0: Agora, 9:01. 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
2: Essa aqui, ó.
0: Lá

0: Pode aplaudir Henrique e Diego. Vem na honra.
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2: 9:37.
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0: Cobra FM, informando a hora certa, pontualmente 10 horas. 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

10 horas e 14 minutos.

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2: Conferindo 10:31.

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0: Hora certa, 10h46. 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

0: conferindo. 11 horas e 2 minutos. 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

0: minha frase!
1: E aí, de Juliano?
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3: Confira, 11:21.

0: Negra só de boa.
1: 11 horas e 27 minutos.

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2: 11 horas e 31 minutos.

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1: 11 horas e 44 minutos.

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2: 11 horas e 49 minutos.
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3: Pega pra cá, Hugo e Guilherme, teu segredo.
4: Fernandes Sorocaba.

0: Agora, 12:02.
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0: chega pra cá, Jorge Matheus.
1: Chega aí, Sorocaba.
0: Alô, Fernando Sorocaba.
1: Como é que vocês estão?
2: E aí, meu irmão?
3: Vai ficar olhando, vai levar essa joia pra sua casa.

0: Quebra tudo aí, moçada.
1: Fala só, Jorge Matheus.
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3: Meia-noite mais 24 minutos.

0: conferindo. Meia-noite 31. 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

0: acertando o seu relógio. Pontualmente, uma hora.
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1: Hora certa, agora, 1:15.

0: Cobra FM e a hora certa. Agora, 1:30.
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2: Hora certa pra você. Agora, pontualmente, 2 da manhã.
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0: Da FM, a hora certa para você. 2:30.
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0: eu vou aí resolver frente a frente com o senhor.
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2: Agora 2:37.

0: hora certa para você, 2h55, faltando 5 para as 3 da manhã. 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
1: Vai! Sei que o Patricinhas foram passear. É.

0: Vinícius, que Vinícius, meus ídolos.
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2: Conferindo, 3 horas e 1 minuto.
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0: 3:32. 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

0: Agora, 4 horas e 1 minuto.
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É ótima terça-feira. Vai participando aqui no 43-3316-4006. Rádio Cobra FM 107.1, rádio do Nortão do Paraná. Que maravilha, e aqui, meu filho, nós acordamos, galera, das 4 até as 6 da manhã com o melhor confino da moda sertaneja. Vai participando, WhatsApp esse aqui, ó, 43 é o código diário, 3316-4006. Alô, alô, caminhoneiro, já pulou, cê tá rasgando tapetão preto, ótima manhã! Bom dia pra você! E das 4 até as 6 é mais ou menos assim, ó!

0: 4:37. 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

você participa. Lembrando que daqui a pouquinho tem programa Cobra Repórter a partir das 6 da manhã, Londrina e região muito bem informada a partir das 6, com muita, mas muita notícia pra você. Um abraço pro meu parceiro, meu amigo. Alô, alô, meu parceiro Ditão. Obrigado pela audiência. Ótima manhã pra você. Já tá na rabeira do galo acompanhando a gente também. Quero mandar um abraço pro meu parceiro Leandro. Alô, alô, Marlos. Quero mandar um abraço também pro meu parceiro, meu amigo Robertão de Munhoz de Mello, meu parceiro Jacaré. Alô, alô, Nestor de P. São Paulo. Obrigado pela audiência, pelo carinho. Ótima e abençoada terça-feira pra você. Nosso parceiro, nosso amigo Romeu. Alô, Romeu. Ele que é o Romeu de IP. Meu parceiro Nestor é de Guaianá, São Paulo. Beleza, maravilha. E por aqui você participa. Manda sua mensagem no 43-33-16-40-06. Vai pedindo o seu modão. Um abraço à nossa amiga Margarida, lá do Sítio Coqueiro, de agarradinha nas tetinhas da vaca. E acompanhando o programa Som Modão desta terça-feira. Vamos de moda. Até às 6.

Ótima! Maravilha, que beleza, um abraço meu parceiro. Alô, alô, Cristiano Barbudo, ali da Trabalho no Paraná, hein? É, rapaz, ele gosta de pescar, ali pesca. Ali gosta de pescar.

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1: 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Mais ou menos assim, ó.
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1: Muita moda pra você. Vai participando, manda seu WhatsApp no 43-3316-4006. Um abraço pro parceiro Simprão. Alô, alô, Carlão Simprão. Daqui a pouquinho essa pro você aqui, ó.
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1: Moda boa demais. Vai mandando no zap aí.

0: acertando 5 e 12. 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
10: Um abraço pra nossa amiga Ângela. Alô, Ângela. Alô, alô, Rock.
11: Bom dia
10: pra você, obrigado pela audiência, pelo carinho. E por aqui você participa, manda sua mensagem no 43-3316-4006 e pede o seu modão. Beleza, maravilha! Vai lá, vai lá! Vai lá, cabelo loiro! Um abraço, meu parceiro Almir de Florianópolis, acompanhando a gente. Obrigado pela audiência, meu parceiro Zezinho de Bela Vista do Paraíso. Alô, alô, Zezinho. Obrigado pela audiência, meu parceiro Betinho. É, tá diante de nós lá em São Paulo. Acompanhando também o programa Só Modão, meu parceiro Marcelão de Maracaí. Obrigado pela audiência, pelo carinho. E você sabe.

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0: Tá aí, moda boa demais na sua manhã de terça-feira. E por aqui você vai mandando sua mensagem participando 43-3316-4006. Lembrando que daqui a pouquinho tem ele, Darcio Campos, com a notícia, com a informação, trazendo tudo que vai acontecer no programa Repórter Notícia, que começa às 6 da manhã, com muita informação no seu rádio, beleza? Quero mandar um grande abraço pro meu amigo Esmeraldo. Alô, alô, Esmeraldo, obrigado pela audiência, pelo carinho, irmão da padaria, ligadinho com a gente na cidade de Cambé. Um abraço pra você, meu parceiro Esmeraldo. Você pediu modão? Vou mandar isso aqui pra você com João Mineiro e Marciano. Seu amor ainda é tudo.
1: Acorda, peruca.
0: Tamo acordado.
2: Bom dia pra você, guardado. Vai, cachorro.

0: Tá aí, modão demais com João Mineiro e Marciano na sua manhã de terça-feira. Vai participando, mandando sua mensagem e vai pedindo o seu modão.
1: Bom dia pra vocês, verdade. Vai, cachorro.

na sua manhã, modão demais, com Moreno e Moreninho, João Boiadeiro. Agora são 5 horas e 52 minutos. 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Gostoso, saboroso? 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
0: É bom demais. E você participa, sorte o povão.
2: Tudo bem por aí?
0: Bom?
2: É, Walter. Eu queria tocar a música para mim, Soldadinho de Deus, se der tempo. Beleza? Se der tempo, você toca. Senão amanhã.
0: Braço. Show de bola.
2: Bom programa aí, meu jovem.
0: Valeu! Um abraço, meu amigo Zé Walter. Obrigado pela audiência. Dá tempo, vou encaixar o modão agora pra você, beleza?
3: Bom dia, peruca. Campeão de audiência. Você tá bom, meu jovem?
0: Bom, é.
3: Roberto Braquiara de Londrina.
0: Beleza.
3: Estamos quase vencendo o nosso expediente aqui na Casa de Pedra, Alto da Gleba Palhano. Nós estamos aqui ouvindo vocês, estamos na frequência. Toca pra nós aí, se é pra chorar por você, do Peão do Vale Valentim. Manda pra toda a galera que curte. Mandou uma dedada na quinta roda aí do Jacaré.
0: Show de bola.
3: Que tá de motor novo, né?
0: Motor.
3: Com a carriola.
0: É mesmo?
3: E a patroa é que tá na direção, né?
0: Rapaz.
3: Isso que é mulher, hein?
0: Eita.
3: Um abraço, fique com Deus.
0: Ei, Jacaré, tá com a carriolinha novinha, hein? Meu amigo Braquiara, se eu falar pra você, ele tá precisando de roda, ele tá sem a roda, rapaz. Comprou a carriola, mas tá sem roda. A roda antiga dele, da outra carriola, não dá certo nessa nova, não. Vai ter que ajeitar a roda pro nosso parceiro Jacaré. Se você souber, vai dar um toque pra nós. Que eu falo pro meu amigo Jacaré que você tem a roda aí, beleza? Tem a roda novinha.
4: Valeu, pô. Fala uma música pra mim, uma por vô, tá? Tô aqui te ouvindo, tá? Tânia, do nove.
0: Valeu, Tânia. Um beijo no seu coração, nossa amiga Tânia, obrigado pela audiência. E também pro vô, tá ligadinho com a gente. Bota as cobertas, só os olhos de fora. E quem tá com a gente é o seu amigo Isaías Pedreiro. 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
0: 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E eu tô indo nessa, na sequência agora, programa Repórter Notícia, muita informação no seu rádio, beleza, beleza. Ainda hoje eu volto, se Deus quiser, às 16h, com o Boteco do Peruca. Alô, Lila! Alô, alô, Valda! É, alô, Valda! Ela que fez aniversário, hein? Parabéns pra você, Valda! Muitos e muitos anos de vida! Beleza? E eu sabadão fui lá, hein? Rapaz, isso aqui, bolo gostoso, hein? Nossa, tinha um buraco quente lá, bom demais também, hein? Cê tá doido? Que maravilha! Vem chegando muita informação, às 16h eu volto com o Boteco. E daqui 3 minutinhos, a padaria Zanik está de portas abertas para te atender, beleza? E ó, o negócio é o seguinte: 10 e 10 é 20, um abraço e tudo de bom.
6: Bom dia pra vocês, boa tarde.

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0: Senhor, no silêncio deste dia que amanhece, venho pedir-te a paz, a sabedoria e a força. Quero olhar hoje o mundo com os olhos cheios de amor. Ser paciente e compreensivo, manso e prudente. Quero ver os meus irmãos e irmãs além das aparências. Quero vê-los como tu mesmo os vês, e assim não ver senão o bem em cada um. Cerra meus ouvidos a toda calúnia. Guarda minha língua de toda maldade. Que meu espírito viva só de paz. Seja eu tão bom e alegre que todos quantos se achegarem a mim sintam a tua presença, Senhor. Reveste-me interiormente da tua beleza e que no decorrer deste dia eu te revele a todos. Amém.
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1: 6:04. Bom dia, Norte do Paraná. Está começando mais uma edição do Repórter Notícia, edição desta hoje. É uma terça-feira, 8 de setembro, ano 2026, a estação. Inverno brasileiro, viu? Dia de número 251 do ano, restando 114 dias para terminar 2026, viu? Hoje, Dia Mundial da Alfabetização. É mais um dia na vida da gente, pós-feriado. Muito obrigado pela sua audiência, muito obrigado pelo seu carinho. Você que curtiu o feriadão, assim como a gente também, né? Curtimos aí o feriado. Estamos para mais uma semana na vida da gente. É, semana mais curta, começando na terça-feira, 6:04. Vamos acordando, levantando. Ah, Darcy Campos, terça-feira com cara de segunda. Não tem jeito, viu? É, você folgou bastante. Agora é dia de luta, dia de labuta. Pula da cama, mira o chuveiro. Toma aquela ducha caprichada pra você sair fresquinho, fresquinha. Vamos tomar nosso cafezinho gostoso, saboroso. Galo tá cantando, viu? Um café para dar um levante, viu, nesta terça-feira, com cara de segunda-feira, 6:05. E o cheiro de café tá vindo da casa de quem hoje, hein? Quem que tá passando aquele café gostoso? O Geraldo, bom dia, viu? Geraldo, do Jardim Novo Horizonte, cidade de Rolândia, nos acompanhando sempre. Obrigado, viu, Geraldo, passando aquele cafezinho gostoso. É, maravilhoso, para mais uma semana, 6:05. Você tá indo pro trabalho, bom trabalho para você. Muita gente voltando do trabalho, trabalhou a noite toda, a madrugada toda, agora vai descansar. Agora a gente quer saber como que tá o seu caminho pro trabalho, viu? 3316-4006, você manda mensagem e interage conosco na nossa programação, viu? 3316-4006, você participa aqui na programação, enviando um áudio, um texto, um flagrante, um vídeo, fique à vontade, viu? 3316-4006, polícia trabalhando. Os bombeiros em ação. Polícia Rodoviária Federal, Polícia Rodoviária Estadual, SIAT, SAMU, as forças de salvamento, as forças de segurança, para mais um dia.
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1: 6:06, horário da coincidência. E a quantidade de casos de meningite aumentou neste ano na região de Londrina, mas o número de mortes provocadas pela doença caiu. Segundo os dados da Secretaria de Estado da Saúde, a 17ª Regional de Saúde, que reúne 21 municípios do norte do estado, registrou 126 casos e 7 mortes entre janeiro e agosto do ano passado. No mesmo período deste ano, já são 138 casos e 4 mortes. Os números consideram todos os tipos de meningite. Em Londrina também houve aumento nos registros. No ano passado, foram 87 casos e 6 mortes. Neste ano, até o momento, são 94 casos e 3 óbitos. 6:07, Evandro Ribeiro está chegando com seu destaque. Evandro, bom dia.
2: Olá, pessoal, muito bom dia. Daqui a pouco, todos os detalhes, as informações de um incêndio de grandes proporções, bastante complexo, uma fábrica de pallets localizada na zona norte de Londrina.
1: 6:07. Miro Silva com seu destaque. Miro, bom dia.
3: Muito bom dia, Darcy Campos, bom dia nossa equipe, bom dia para você que está sintonizado conosco aqui na rede de rádios. E olha só, eu trago detalhes daqui a pouquinho a respeito de uma mulher, 21 anos de idade. Ela estava escondendo porções de drogas em uma rua do residencial Vistabela. No momento em que ela estava escondendo a droga, uma viatura da polícia passava pelo local. Acabou sendo presa, os detalhes daqui a pouco.
1: 6:08. Luiz César James com seu destaque. Luiz, bom dia.
4: Olá, muito bom dia para você também, Darcio Campos. Bom dia a todos. Trazendo meu primeiro destaque para esta terça-feira. E atenção: morte em pensionato. Vítima foi encontrada com marcas de golpes de faca em Apucarana. Os detalhes eu trago daqui a pouco.
1: 6:08:30. André Garcia com seu destaque. André, bom dia.
5: Olá, muito bom dia para você que está acompanhando a nossa programação aqui na 107.1. Uma ótima terça-feira a todos. Daqui a pouco você vai conferir os detalhes de um acidente que aconteceu na cidade de Arapongas, em que um bebê acabou ficando ferido após um homem colidir no carro que esse bebê estava dentro e que estaria estacionado. Daqui a pouco a gente volta com mais informações.
1: 6:09 agora, viu? 6:09 é um show de informação para você. É terça-feira, 8 de setembro. Daqui a pouco tem aí a sua participação. Você tem vez e voz, 3316-4006. Você participa aqui conosco na nossa programação, tá? É, tá vendo alguma situação inusitada aí, acidente de trânsito, informação, manda aqui. Tem um problema no seu bairro, na sua cidade, manda aqui pra gente também, passa a sua demanda no 3316-4006 e os nossos correspondentes, Jomar Valença, direto de Curitiba e também direto da capital federal com o nosso Conexão Brasília.
2: Daqui a pouco tem as informações, tem tráfico de drogas no Jardim Franciscato. Policiais militares em ação, traficante na prisão.
3: Caminhão de resíduo pega fogo em empresa de Londrina. Infelizmente não sobrou nada do veículo, viu? Daqui a pouco os detalhes.
4: Vítima de furto comemora após receber celular de volta da Polícia Civil na Cidade Alta. O rapaz que foi vítima desse furto vai falar no programa daqui a pouco.
1: Daqui a pouco tem as informações do futebol também no nosso momento do esporte, destacando aí ontem vitória 1, Grêmio 0. O Grêmio também tá ali na boca da zona do rebaixamento também, né? Tá tudo embolado. É, daqui a pouco as informações. Tem Sul-Americana, Libertadores nessa semana também, né? Os times brasileiros jogando principalmente aí a Libertadores da América. Daqui a pouco no nosso momento do esporte, todas as informações.
2: Daqui a pouco as informações sobre um caminhoneiro que foi morto a tiros na entrada da cidade de Cambé. A polícia trabalhou e já descobriu e prendeu o mandante do crime. Teria sido por causa do caminhão que a vítima estaria dirigindo.
3: E olha só, com hérnia grave, idoso faz apelo por cirurgia urgente em Londrina, viu? Daqui a pouco você vai conhecer a história desse homem.
4: E o delegado da 17ª Subdivisão Policial de Apucarana, Dr. Vitor Hugo, vai falar no programa daqui a pouco a respeito de um suspeito de furtar canetas emagrecedoras. Eu trago já já.
1: 6:11 agora. Está no ar o show de informação, show de notícia até às 9. 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

0: Não coloca o foninho, Pirulito, pra ajudar nós. Ajuda nós, Pirulito. 6h15 agora. É um show de informação pra você. Muito obrigado pela sua audiência. Muito obrigado pelo seu carinho. Você que tá nos acompanhando nesta terça-feira. É cara de segunda, terça-feira aí, meio amarrada, né? Ah, depois do feriado. E frio, hein? Que frio é esse? Como que vai se comportar o tempo e a temperatura? Darcy Campos, tem chuva, Darcy Campos, tem frio? É isso que o pessoal mais pergunta. A gente vai ficar sabendo agora, 6h15.
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0: E será que vai chover? Ah, é a previsão do tempo, 6h16. É um show de informação, começando com o tempo e a temperatura. Nesta terça-feira as temperaturas sobem ligeiramente, mas o amanhecer ainda será gelado, viu? É, tá frio aí? Um friozinho aqui, outro ali. As mínimas ficam próximas dos 10 graus em boa parte do Paraná e chegam perto dos 5 graus em municípios dos Campos Gerais, Centro-Sul, Sudeste e Sudoeste, com possibilidade para a formação de nevoeiros e restrição de visibilidade. Durante a tarde, o sol aparece entre as nuvens, com temperaturas próximas dos 20 graus em todas as regiões, viu? No Noroeste, Oeste e Sudoeste, as máximas superam esta marca, podendo atingir aí 25, 26 graus. E ontem fez um dia gelado, hein? Um dia gelado praticamente no estado do Paraná, com temperaturas até negativas. É, marcou aí temperaturas negativas aí. Ontem a meteorologia mostrou isso, que o sul do Brasil, né? Sul do país aqui, Santa Catarina, Rio Grande do Sul, marcaram temperaturas muito baixas, até neve no Rio Grande do Sul, Santa Catarina, viu? Até neve, temperaturas negativas, tanto no domingo quanto também na segunda-feira. 6h17, ontem, em General Carneiro e Palmas, no sul do estado, registrou aí menos 0,1, as menores temperaturas aí no estado. Foram também registradas em Clevelândia 1 grau, Francisco Beltrão 2,6, Pato Branco 4,1 e Foz do Iguaçu e Laranjeiras do Sul 4,2 graus. Então as temperaturas baixas aí, tanto no domingo quanto também ontem na segunda-feira. O que esperar desses dias, né? É essa friaca de novo. É o pessoal que já fica, né, preocupado com o frio, com as ondas de frio. Quem não gosta do frio, né? Quem gosta tá de boa, né? Mas tem gente que não curte muito o frio. Porém, entretanto, a gente passa por mais uma onda de frio aí. Pode ser a última aí do inverno. Já visto, a gente tá no inverno ainda, né? Uma passada aqui na meteorologia. A mínima na região de Londrina foi 11. A máxima não passa dos 22 graus hoje. No máximo 23 graus para esta terça-feira, viu? Não há possibilidade de chuva para hoje. É o que diz a meteorologia. Nebulosidade variável nesta terça-feira. O sol nasce daqui a pouco às 6h31 e vai se pôr às 18h17. Para amanhã, tem já um indicativo de chuva, viu? A chuva já começa amanhã. Máxima 25 graus aí para quarta-feira, com pancadas de chuva já na quarta-feira, é o que diz a meteorologia. E aí, quinta, sexta, sábado e domingo e segunda com chuva. A gente vai pegar aqui, ó, 5 dias de chuva, de instabilidade. A frente fria e as nuvens estacionárias vão chegar e vão desaguar aqui, viu? Vai ficar chuva aí para contelado, é o que diz a meteorologia para os próximos dias. Já começando de amanhã. Amanhã é um pouco indicativo de chuva, o sol ainda aparece na quarta-feira, mas a partir de quinta-feira, aí pode esperar chuva, hein? Chuva e temperatura baixa, né? Pelo menos nos próximos dias, nos primeiros dias não. Mas lá pro sábado e pro domingo, e para segunda-feira, né? Mais precisamente, as temperaturas não passam dos 18 graus. Então vai fazer aí uns dias bem frios. É o que diz aí a meteorologia para os próximos dias, devido a essa instabilidade, essa chuvarada que vai vir aí, que vai vir nos próximos dias, já começando praticamente amanhã, né? De quarta para quinta-feira. 6h19 agora. A gente vai ter essa instabilidade. né? Nos próximos dias, uma passada aqui também na Cidade dos Pássaros, não tem muita mudança, a máxima 22 para hoje, a chuva também já começa amanhã, 24 para quarta, 24 para quinta, 27 para sexta. Sexta com chuva, viu? Sábado e domingo também com chuva, é o que diz a meteorologia, e quantidade grande de chuva, né? Durante a semana a gente vai dar uma monitorada aqui também, porque tem quantidade aí até significativa de chuva para os próximos dias, né? Tanto na cidade de Arapongas, quanto também na cidade de Rolândia, viu? Rolândia, Cambé, com chuva também, instabilidade já a partir de amanhã, quando a velocidade variável, uma pancadinha de chuva, mas o sol ainda aparece entre as nuvens. Mas a partir de quinta-feira, o sol não deve dar as caras, tanto em Rolândia, quanto também em Arapongas. A gente vai também para a região do norte pioneiro, Cornélio Procópio. A máxima hoje não passa dos 23 graus, 25 para amanhã, 25 para quinta e 28 para sexta-feira. Cai bastante temperatura lá para o sábado, hein? 21 graus para o sábado e 16 graus aí para o domingo. E chuva também, viu? É chuva que Deus manda aí já a partir de amanhã. 6h21 para Maringá, noroeste do estado, região de Paranavaí, Maringá, 12,9 graus nesse momento, temperatura em elevação, não passa também dos 23 graus para hoje, 26 para amanhã, 25 para quinta e 30 graus para sexta. Aí também cai a temperatura, viu? 22 para o sábado e com muita chuva também, né? Quinta, sexta, sábado, domingo aí de chuva, de instabilidade também. Até segunda-feira tem instabilidade também na região de Maringá, é o que diz a meteorologia, viu? É chuva praticamente em toda a nossa região. A gente vai até o litoral do estado, né? O litoral do estado também, que marca aí máxima 20 graus para hoje, 21 para amanhã, 21 para quinta-feira e também aí para com pancadas de chuva a partir de amanhã, viu? Com instabilidade também para o litoral, então não vai dar praia para esses dias, porque vai estar chuva e frio também no litoral do estado. Chuva e frio no litoral do estado, 6h22, para a região de Purecatu, região dos Lagos, máxima 23 para hoje, 25 para amanhã, 27 para quinta-feira, 31 graus para sexta, mas depois também a temperatura cai devido a essa instabilidade, né? Chove bastante também ali na região do Vale do Paranapanema e também tem indicativo de pancadas de chuva até a próxima segunda-feira, mais precisamente a partir de quinta-feira, viu, gente? Quinta, sexta, sábado, domingo e segunda-feira. Daí a partir de terça da semana que vem, vai ser o dia 15, temperatura deve, né? O tempo deve dar a chuva deve dar uma trégua. Pra gente finalizar, capital de todos os paranaenses, Curitiba, a mínima hoje foi 9, a máxima deve chegar a 20 graus, 22 para amanhã, 20 para quinta, 23 para sexta e 21 para o sábado. Vai marcar no domingo 12 graus de máxima também, hein? E chuva, chuva amanhã, chuva quinta, chuva sexta, até segunda-feira também tem chuva na capital de todos os paranaenses e com temperatura baixa. Pode ser a última onda do frio? Pode ser, viu, gente? Vamos esperar, porque esse tempo tá bem doido. O fenômeno El Niño já trouxe calor aí, temperaturas altas, né? Quente, né? Mas ainda a gente está até o dia 22 de setembro, a gente está vivendo a estação mais fria do ano, a gente está no inverno ainda. Vamos aguardar. Vendo aqui a meteorologia, né? As projeções meteorológicas mostram que deveremos ter depois tempos tranquilos, né? No caso, uma temperatura mais tranquila, mais amena, né, para os próximos dias. Mas eu já estou vendo aqui, ó, lá para a semana que vem, a temperatura já vai subir 24, 25, até 30 graus, é o que diz a meteorologia nessa segunda parte do mês de setembro. Mas, por enquanto, né, vai ter tempo aí de temperaturas amenas e com muita chuva nos próximos dias. 6h24.
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4: Seis horas 27 minutos, é um show de informação para você. Muito obrigado pela sua audiência, pelo seu carinho, viu? Nesta terça-feira tem muita informação para você. Daqui a pouco tem um panorama do nosso boletim das eleições, tem também aí as principais informações da nossa região, do final de semana prolongado. Hoje sai o balanço, né, da Polícia Rodoviária Federal, Estadual, no que tange também a Operação Independência. E os atos também, né? Daqui a pouco tem o nosso Conexão Brasília, trazendo aí os atos, né, que movimentaram, portanto, o feriado da Independência do Brasil. 6h28.
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5: Terça-feira, 8 de setembro, trazendo primeiro mercado financeiro para hoje. O dólar comercial fechou a R$5,13. O dólar turismo para venda, R$5,32. E o euro a R$5,95. O boi gordo em pé, arroba, R$347,70. O frango congelado, R$7,61 o quilo, e o suíno a R$4,42 o quilo. Nos produtos agrícolas, o café robusta, R$976,71 a saca de 60 quilos. O café arábica, R$1.659,93. O milho, saca de 60 quilos, R$57,70. O trigo, R$78. E o soja, R$135,50 a saca de 60 quilos. Nos produtos do Ceasa de Londrina, o destaque de hoje vai para o preço da abobrinha verde extra. A caixa com 20 quilos saindo a R$40.
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4: 6h33 agora, hein, Pirulito? Descansou bastante, Pirulito? Descansou, né? Ah, feriadão, é gostoso. Ontem a gente não teve programa, né? Devido aí o nosso prédio estar em manutenção aqui. E aí, o prédio da rádio, a gente não teve a programação. Ontem que volta agora, uma programação normal. 6h33 é um show de informação pra você que tá ligando aí, viu? Nesta terça-feira. Terça-feira que amanheceu fria, os dias frios ontem, né? Ontem, anteontem, já sábado. É, o tempo meio chuva, frio, friaca, e vento, e por aí vai, né? 6h33 durante a semana a gente vai falar mais sobre a previsão do tempo. Esses primeiros dias ainda do mês de setembro, é o mês das flores. Vamos trazendo as primeiras informações aqui, Pirulito. É, traz pra mim aí o Evandro Ribeiro, vai trazer detalhes. Primeiro o pessoal do Corpo de Bombeiros, do incêndio. Corpo de Bombeiros aí com caminhões e até carreta. Um incêndio, uma fábrica de pallets. Acabou movimentando muita gente. Sabe que é alta combustão, né? Muita combustão ali. E acabou aí mobilizando várias viaturas do Corpo de Bombeiros. Quem acompanhou tudo e traz os detalhes é o Evandro Ribeiro.
15: Um incêndio de grandes proporções atingiu um barracão comercial na zona norte de Londrina na manhã de ontem. A ocorrência foi registrada na rua Júlia Fernandes Bertolucci, no Parque Industrial José Belinati. As chamas provocaram uma densa coluna de fumaça escura que pôde ser vista de diferentes pontos da região. Um trabalho complexo, segundo informações do Corpo de Bombeiros, com o tenente Brito.
16: Então, a madeira é um combustível de queima lenta, então o trabalho aqui é árduo mesmo, né? Vai demorar mais, pode passar aí da noite. A gente vai ficar monitorando. Já fizemos a troca do nosso pessoal aqui, que estava saindo de serviço e acabou vindo. O pessoal que está entrando já fizemos essa troca, mas é uma queima lenta e vai demorar. A princípio sem vítimas, mas qualquer tipo de incêndio a nossa equipe do CIAD também desloca, né? Caso tenha alguma vítima, alguém passe mal aí, nossa equipe está em pronto atendimento para atender essa população. A gente não consegue confirmar o que causou o princípio do incêndio, mas a gente tem a informação que tem uma equipe que trabalha com solda, né? Então a solda é bem bastante complicado com o material combustível que é. Pó de serra, madeira picada, madeira compensada. Então, não, a gente não se sabe, mas a gente tem informação que tem um trabalho com solda e pode ter sido a causa do incêndio.
15: Várias equipes do Corpo de Bombeiros foram deslocadas para o local para combater o incêndio e evitar que o fogo se espalhasse para imóveis próximos. Evandro Ribeiro.
4: 6h36 agora, em 2024, inclusive, teve outra situação de incêndio nesta mesma localidade. O vizinho, inclusive, que alertou, chamou o Corpo de Bombeiros. O Evandro Ribeiro também conversou com ele.
15: Um incêndio registrado numa empresa de pallets no conjunto José Belinati. O atendimento contou com múltiplos caminhões, autobomba, tanque, resgate, utilizados no combate às chamas e até a carreta. A Polícia Militar e a Guarda Municipal também atuaram na ocorrência, fazendo isolamento da área para garantir a segurança de trabalhadores e moradores do entorno. Antes dos bombeiros chegarem, algumas pessoas viram a fumaça, o começo do incêndio, e acionaram o proprietário da empresa. É o que informa esse amigo do Júnior, que é o dono do comércio, inclusive.
14: É, na verdade, a gente tem uma empresa aqui do lado, eu estava vindo de manhã, não estamos trabalhando hoje, porém eu vi o início do incêndio. Eu tenho o telefone do proprietário, liguei, avisei que estava no início, né, o incêndio, avisei o bombeiro, aí deu para começar aí. E a gente até entrou para tentar tirar caminhão também, né, porque tinha todos os caminhões dele lá, a gente sabe que há pouco tempo ele já perdeu tudo, né, todos os caminhões, o barracão tinha sido incendiado, é a segunda vez, né. Porque madeira, né, acho que o incêndio é fácil, né, e ele tinha perdido tudo já, acho que 2024, se não me engano.
15: Repórter Evandro Ribeiro.
4: Tá aí, né? É quando trata-se de um incêndio, principalmente numa fábrica, né, de pallets ou outros objetos, né, de alta combustão, chama atenção. E esse incêndio foi de grandes proporções na Grande Londrina. 6h38, girando as notícias, Miro Silva.
17: E olha só, Darcio Campos, acaba de acontecer um acidente, eu tô até levantando informações aqui. Desculpa. Agora em Londrina.
4: Vem pra garganta primeiro. Se recupere primeiro, já você traz a informação, Miro Silva. 6h38, vamos girando as notícias, girando as informações. E um homem encontrado morto em um pensionato com sinais de facadas em Apucarana, cidade alta, chamou a atenção. Luiz César Jaimes.
18: E um homem de 35 anos foi encontrado morto em um pensionato na Rua Lírio, no Jardim das Flores, em Apucarana. A Polícia Civil foi acionada, pois o corpo apresentava perfurações causadas por uma faca. O aspirante Fortunato, da Polícia Militar da Cidade Alta, traz as informações.
19: Isso mesmo, a equipe policial foi acionada via 190, repasse do Copom, onde o proprietário de um pensionato aqui em Apucarana teria encontrado um corpo dentro de um dos seus imóveis ali, onde o indivíduo estaria em óbito dentro do seu banheiro. A equipe deslocou até o local, fez o isolamento e acionou os demais órgãos competentes. A partir de agora, vai o encargo para a Polícia Civil para fazer as apurações e o inquérito.
20: Então, nós fomos solicitados agora após o almoço, né, aqui na Rua Lírio, onde informações aí, precisava fazer o resgate de um corpo que estaria aí sobre um sobrado da residência. Porém, durante o tempo observada algumas dificuldades para ser retirado. E foi solicitada a nossa presença para tentar realizar aí essa retirada. O local aqui é um pouquinho meio complicado, né, devido a uma rampa que tem até chegar aí na onde esse rapaz se encontrava. Se trata aí de uma rampa bem, com bastante declive, escorregadia, e onde só passava uma pessoa. Não daria ali para passar duas pessoas, no caso, para retirar desse corpo. E mais ao fundo, no fundo da residência, também teria uma escada metálica, que também dá acesso apenas a uma pessoa. E esse corpo se encontrava na parte superior dessa residência. Aí com o auxílio de cordas e um equipamento de uma maca que nós temos, aí acabamos feito a retirada dessa pessoa.
18: Tá aí, portanto, a situação ocorrida na cidade de Apucarana, em um pensionato na Rua Lírio, no Jardim das Flores. O corpo deste rapaz de 35 anos foi para o Instituto Médico Legal e agora a Polícia Civil está investigando para saber aí quem teria causado este crime, quem teria matado este rapaz neste pensionato em Apucarana.
4: Acontece cada uma, hein? Meu Deus do céu. mas uma situação registrada na cidade de Alta. 6h40, agora sim, Miro Silva.
17: Vamos lá, Darcio Campos, e olha só, acaba de acontecer um acidente. Nesse exato momento, um veículo perdeu o controle e derrubou um poste. Cena aqui bem, né, chama atenção, né, por conta da destruição do carro. Rua Bento Munhoz da Rocha Neto, em Londrina, viu? A equipe do SEAT no local, prestando os atendimentos à vítima ali. O poste destruído, o carro também. Mais detalhes ao longo do nosso programa aqui.
4: Tá aí, né? Fato registrado nesta manhã. 6h41, se tiver mensagem, manda, aperta o play, viu? 3316-4006. 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

0: 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Agora, 6h42, vamos girando as notícias, as informações para você que está nos acompanhando. Tem mensagem aí pelo leitor?
1: Bom dia, Darcio Campos.
0: Bom dia
1: a você, a toda a sua equipe aí da 107.1. Beleza, meu amigo? Ô, Darcio, eu precisava de um favor seu.
0: Manda.
1: É, que a minha mãe mora aqui em Arapongas, ela vai mudar para um apartamento e ela tem uma cachorra chamada Mel. Essa cachorra, ela é castrada, tá? E minha mãe tá doando. Uma cachorra muito bonita. Se você puder nos ajudar a divulgar esse recado aí pra mim, beleza? É, sei que todo mundo tá ligado aqui na 88.9 na cidade de Arapongas, tá? É, então, ela tá doando uma cachorra chamada Mel. Ela é castrada, tá bom? Ela não cria mais. E minha mãe tá doando ela, né? Se você souber de alguém, você nos ajuda, depois eu passo contato para essa pessoa, tá bom?
0: Maravilha.
1: Eu precisava disso até outubro, tá? Que ela vai mudar no apartamento e ela não pode levar cachorra, tá bom? Cachorra muito bonita, viu, Darcio? Se você puder nos ajudar, eu agradeço, tá? Um abraço, meu amigo.
0: Abraço, ótima terça-feira. Manda a foto da cachorra aí, por gentileza. Aí a gente posta aqui também e deixa já o contato, né? A pessoa que quiser também. 6h43, você manda a sua mensagem aqui. O pessoal na nossa live também, lá no Facebook. Estamos em live, viu? Lá no Cobra News. Para você ver, ouvir e ver lá no facebook.com/portalcobranews. Tem muita informação. É, quem tá comigo aqui? Maurício Promoções, Everton Rosa de Lima, Isaías Costa, Alan Fanella, quem tá comigo também é Aparecida Veloso, Sandra Valotto, a Gilda Silva e a Claudete da Silva também tá nos acompanhando. Obrigado pela sintonia, pela audiência, viu? Muito obrigado, pessoal que já vai sintonizando aí na nossa programação, tá? 3316-4006 é o nosso canal aqui de comunicação, no nosso WhatsApp, e também tem aí nas nossas redes sociais, tanto Facebook como também lá no Instagram. Vamos girando as notícias. 6h44, e mãe e bebê são encaminhados ao hospital após carro capotar em Arapongas, viu? O André Garcia vai trazer as informações. O carro capotou e acabou batendo num veículo que estava parado, estacionado. A mãe estava amamentando a criança de 11 meses. Já pensou? Ela ficou ainda, né? Teve escoriações devido ao efeito chicote, né? Que acabou acontecendo. André Garcia.
2: Durante a noite da última segunda-feira, as equipes do SIAT e da Guarda Municipal de Arapongas foram até a rua Albatroz Real para prestar o atendimento a um acidente que envolveu dois carros. No local, um homem que estava conduzindo um Volkswagen Fox teria perdido o controle do veículo e atingiu um Citroën C4 que estaria estacionado. Por conta disso, o Fox acabou tombando em meio à rua. Além disso, uma mulher que estava amamentando um bebê de apenas 11 meses estaria dentro do carro que estava estacionado. Elas precisaram de atendimentos médicos e foram encaminhadas até o hospital. Quem traz os detalhes a respeito desse atendimento é o subtenente Leal.
3: Exato. O Corpo de Bombeiros foi acionado aí pela regulação do SAMU, nos informando aí de um capotamento de um veículo. Em princípio, que uma vítima, né? Porém, ela estava deambulando pelo local. Porém, foi deslocado o escalão inteiro para o local, viatura, o ABTR, ABS e a ambulância. Para atendimento, chegou no local, essa vítima que nos foi passado era o condutor do álcool que havia capotado, porém o mesmo aí foi atendido e recusou encaminhamento ao hospital. Porém, nesse capotamento ele veio a colidir com um veículo que estava estacionado ali logo à frente, né, na rua ali, e dentro do mesmo estava uma mãe amamentando um bebê de 11 meses, né? Aí foi prestado atendimento para essa mãe, né, devido ao efeito chicote da colisão, referindo um pouco de algia em região cervical, e o bebê que estava de colo, 11 meses, né, houve necessidade de encaminhamento tanto da mãe como do bebê.
2: Mas, Sub, então, nenhum ferimento nessas duas pessoas que precisarem de encaminhamento, nenhum ferimento muito grave?
3: Exato, na realidade, ferimento visível não, porém, algia cervical, né, devido à posição que ela se encontrava no veículo, e o bebê de colo, de 11 meses, amamentando, né, então a gente preferiu ir por levar para o hospital para fazer uma avaliação melhor no ambiente hospitalar.

0: É, graças a Deus, a mãe e o bebê de 11 meses tá bem. Mas foi um susto danado, né? Meu veículo capotando, bateu num carro estacionado. Cidade dos Pássaros, fato registrado na noite de ontem. 6h47, vamos girando as notícias, as informações para você que está nos acompanhando, viu? Nesta manhã de terça-feira. Vamos trazer mais notícias aí, ô Pirulito. Trazer mais notícias, mas antes tem um recadinho aqui pro pessoal. 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Tem muita notícia, muita informação para você, 6h48, daqui a pouco a gente faz uma pausa, né? Pro horário eleitoral gratuito, das 7 às 7h25, mas volta depois na sequência, trazendo muita informação para você, viu? É muita notícia para você. Tem mensagem, tem informação, manda aqui no 3316-4006, é sempre importante a sua participação.
1: Bom dia, Darcio Campos. Bom dia, turma da 107.1. Sou Rosana Pitangueiras. Fala com o rapaz, manda foto, pergunta pra esse cachorro de raça, ele da lata. Cachorro de raça dá muito gasto. E vira lata é mais fácil pra cuidar, né? Eu vou tentar doar ele aqui em Pitangueiras, tá bom? Aí você manda foto pra mim.
0: Manda aí pra ela, Pirulito. Já encaminha a foto pra ela, aí quem sabe ela pega aí o... Né, a Mel, né? A Mel, né? Cãozinha, a cachorrinha, a Mel. 6h49. Quem tá comigo?
2: Bom dia, Décio Campo.
0: Bom dia.
2: Tudo bem com você?
0: Tudo.
2: Décio Campo, eu encantei com aquela... aquele animal ontem. As corridas dos animais. Aquele cara... marchando com aquele cavalo, que coisa mais linda. Ele tá de parabéns. Desce, deixa eu te falar. Se você saber de alguém que tá doando um guarda-roupa, tem um casal de idade aqui no Baitiro que tá precisando. O guarda-roupa dele já tá caindo tudo as portas, já caiu gaveta. Se você saber, fala pra mim. Décio pergunta pra esse homem da cachorra se a cachorra é braba e se a pessoa precisar ele traz na casa.
0: Acho que sim, manda aí pra ela aí o contato, ela conversa já com ele, já alinha certinho. 6h50 agora, faltando 10 pra 7. E um crime que chamou atenção, viu, Miro, no final de semana foi o assassinato de uma médica lá em Maringá. A médica Gacimásia, de 37 anos. Que coisa, hein, cara? O companheiro dela acabou matando-a num apartamento em Maringá no último sábado. O marido, né, João Vitor Domingues Romeiro, de 25 anos, cometeu o feminicídio. De acordo com as informações, o crime aconteceu na noite do último sábado. Cara, depois ele cometeu esse crime, fugiu em direção aí a Mandaguari. Ele foi preso depois, né? Acabou sendo preso, tava com marcas de faca pelo corpo. Não sei se teria atentado com a própria vida, né? E foi encaminhado para a unidade hospitalar, depois para prisão, recebendo voz de prisão. E o que chama atenção também, né, de todo esse crime aqui que aconteceu, é que a vítima foi encontrada, né, tava com a criancinha, a filha do lado, né, no apartamento ali, né, encontrou o filho de 8 meses, né, o filho de 8 meses, deixou sozinho no local. Que coisa, matou a companheira, né, a facadas, a médica Gassi, né, de 37 anos, e depois ele pegou e deixou a criancinha do lado ali. Então, o que chamou a atenção dessa criancinha de 8 meses é que os vizinhos começou a ouvir muito choro de criança, né? E acionou a polícia aí. E aí foi encontrado já a mãe morta e a criança ali, né, chorando. A médica, ela trabalhava como médica da família na cidade de Sarandi. O autor do crime, né? O João Vitor Domingues Romeiro, de 25 anos de idade, ele acabou sendo preso, né? Ele tinha até um cargo numa prefeitura da região, né, de assessor, e acabou já sendo exonerado mesmo no domingo. Mas que tragédia, né? O número de feminicídios que acabou ocorrendo chocou muito a comunidade. Esse fato registrado aí no final de semana acabou causando aí muita revolta também, né? Você vê que essa situação acontece tudo quanto é lugar, né? Infelizmente. O cara brigou com a companheira, não tava contente, questão de separação, a gente não sabe, mas vai matar, né? Não tem mais a conversa. Vai matar. E aí acabou matando a facadas aí a companheira. 6h53, lamentável, viu, gente? Ganhou grande parte do noticiário aí no final de semana essa situação registrada em Maringá, viu? Ganhou grande parte aí do final dos noticiários. Inclusive noticiário nacional, né? Devido a essa situação. 6h53 agora, vamos girando mais notícias, mais informações. 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
3: E olha só, um caminhão ficou destruído após pegar fogo na tarde de ontem, no pátio de uma empresa de gerenciamento de resíduos, às margens da PR-445, saída para Curitiba, próximo ao Patrimônio Selva, em Londrina. Apesar da gravidade do incêndio e os danos provocados, né, ninguém ficou ferido. Ainda não há informação das causas desse incêndio. O fogo pode ter começado aí no motor do caminhão ou até mesmo no material transportado. O que chamou a atenção é que o fogo se alastrou rapidamente por conta ali dos resíduos de madeiras no pátio da empresa. Inclusive, o Corpo de Bombeiros teve trabalho para conter as chamas. Quem passava ali na PR-445, próximo ao Patrimônio Selva, em Londrina, zona sul da cidade, chamou a atenção por conta da fumaça, né? E quem chegou mais próximo, deu para ver ali as chamas ali deste fogo que atingiu o pátio dessa empresa. Por pouco, né? Não acontece algo mais grave ali, mas graças a Deus, Corpo de Bombeiros acionado rapidamente e conseguiu evitar um mal maior, viu, Darcio?
0: Tá aí, foi registrado na tarde de ontem?
3: Ontem à tarde, né, na cidade de Londrina, nessa empresa de gerenciamento de resíduos. Susto muito grande para quem estava ali nas proximidades dessa empresa, viu?
0: Tá aí, portanto, né, quanto incêndio, a gente já trouxe um aqui já também, né, mas quanto incêndio aí sendo registrado, né? Aí no final de semana e no início da semana também. 6h56, vai mandando a sua mensagem aqui, participando da nossa programação 3316-4006. É um show de notícia. 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Vamos girando as notícias, 6h57.
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0: R$6,58 agora, viu? Um show de informação pra você. Terça-feira, viu? Terçou, hein? Muito obrigado pela sua audiência. Daqui a pouco tem um momento do esporte, destacando aí a rodada do Brasileirão, que finalizou ontem, Miro. Você tá feliz, hein?
3: É, o Flamengo assumiu a ponta da tabela, né? Desde o começo do campeonato aí, pode-se dizer assim, que o Palmeiras vem liderando o Campeonato Brasileiro, o Flamengo, né? Com um gol chorado, viu, Darcio?
0: É.
3: Gol de bico. Chovendo muito lá, né, em Belém do Pará. O Flamengo conseguiu assumir a liderança do Campeonato Brasileiro.
0: Não vendeu fácil a derrota, não, né, o Remo, hein, cara? Foi um jogo duro, hein?
3: É, e foi um jogo complicado porque choveu muito, né? A bola não tava nem rodando direito no gramado, porque... tava nem rolando direito no gramado, porque tinha muitas poças d'água, né? O Flamengo ganhou ali na raça mesmo, 1-0.
0: Daqui a pouco tem as informações, inclusive o Flamengo tá com 54, Palmeiras 53, Atlético Paranaense 45, Fluminense 45 e Bahia com 43, são os primeiros, né? Os cinco primeiros. Os últimos, né, da zona de rebaixamento, Vasco 25, Internacional 25, Remo 23 e Chapecoense 17, que ganhou do meu Corinthians.
3: Seu Corinthians tá feio, hein, Darcy?
0: Não, esse jogo era inegociável, esses três pontos. Agora só vai pegar pauleira agora, hein?
3: Próximo é contra quem? Flamengo. Lá no Maraca.
0: É. A gente assistiu o jogo de ida, né, Miro?
3: É, então,
0: na Neoquímica.
3: Pena que não vai dar pra ver.
0: Assistimos em março o jogo de ida na Neoquímica agora.
3: 1-1.
0: Foi 1-1, né?
3: 1-1.
0: Caramba, agora o couro vai comer de novo. E o Corinthians só pega adversário também, pega depois pega Flamengo, depois pega aí o Fluminense. Fih, não vai ter vida fácil não, cara.
3: É, se não abrir o olho, cai, viu?
0: Ó, pega Flamengo, pega Fluminense, pega Flamengo fora, Fluminense em casa. E depois tem... e depois pega o Internacional fora e tem o derby. Palmeiras e Corinthians. Sequência, hein? Pontualmente, 7 horas, a gente volta já depois do horário eleitoral gratuito.
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14: Sete horas 26 minutos depois do horário eleitoral gratuito, estamos de volta, viu? Com muita informação para você nesta terça-feira nublada em toda a nossa região. Pelo menos não tem previsão de chuva para hoje, né? Pelo menos aqui na meteorologia, mas a partir de amanhã já tem, já, né? Já tem estabilidade a partir de quarta-feira. 7h26.
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33: A
0: A Quest divulgou nesta segunda-feira mais uma pesquisa de intenção de votos para a presidência da República. Luiz Inácio Lula da Silva, do PT, tem 36% da preferência do eleitorado no primeiro turno. Flávio Bolsonaro, do PL, conta com 29%. Augusto Cury, do Avante, soma 8% do eleitorado. Renan Santos, do Missão, e Ronaldo Caiado, do PSD, empatam com 3% das intenções de voto. Romeu Zema, do Novo, tem 2%. A candidata Samara Martins, do UP, conta com 1% na pesquisa Quest. Estão com 0% na pesquisa Quest Edmilson Costa, do PCB, Rui Costa Pimenta, do PCO, veterinário Wilson Grácia, do Democrata, Clariana Barão, do DC e Herstes Dias, do PSTU. 8% dos eleitores vão votar em branco, nulo ou em nenhum dos candidatos. O percentual de indecisos é 10%. 71% dos eleitores afirmam que a decisão de voto é definitiva, enquanto 29% admitem que podem mudar de voto até a data do primeiro turno, em 4 de outubro. 80% dos eleitores de Lula estão decididos pelo candidato do PT. 78% dos eleitores de Flávio Bolsonaro estão convictos no candidato do PL. A Quest entrevistou 2.004 pessoas de 16 anos ou mais em todo o país entre os dias 3 e 6 de setembro. A margem de erro é de 2 pontos percentuais para mais ou para menos, e o nível de confiança é de 95%. A pesquisa foi registrada no Tribunal Superior Eleitoral com o número BR-01720-2026. De Brasília, Alan Barbosa.
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1: 7:29, agora 7:29, vamos girando as notícias aqui, as principais informações. Quem está pedindo passagem é o Luiz César Jaimes, porque a delegada de Jandaia do Sul, ela falou sobre aquele caso de feminicídio que aconteceu na cidade e que já foi concluído. Luiz César Jaimes.
2: E o caso de feminicídio ocorrido na cidade de Jandaia do Sul já foi concluído. A delegada de Jandaia, Kathleen Iurino, ela detalha a investigação sobre este feminicídio ocorrido ali na cidade de Jandaia.
3: Nós tivemos algumas novidades em relação ao caso, que antes, no primeiro dia, nós não tínhamos. Foi analisado o conteúdo do celular do autor, do próprio autor. Ele deixou a senha naquele caderno e foi averiguado que ele mandou várias mensagens para ele mesmo no dia anterior, no dia 31, já premeditado a questão do crime de matar a ex-esposa e também de tirar sua própria vida. Nas mensagens, ele chama muito a justiça de corrupta, juiz, promotor, delegado, investigador. Ele fala com muita raiva da justiça. Ele estava assim, muito incomodado com a medida protetiva, de ter sido citado. Ele achava que era uma vergonha, que as pessoas iam julgá-lo simplesmente por ter sido intimado de um ato judicial. Então, ele estava muito incomodado com a justiça. Essas mensagens, elas foram anexadas no procedimento. Posteriormente, nós ouvimos os filhos. O filho adolescente, ele fala que o pai já tinha histórico de agredir a mãe, que pese não ter registro policial, que o relacionamento era muito conturbado, que a mãe tinha muito medo do pai, de que ele olhava o celular da mãe, de que várias vezes ela tinha que se esconder do pai ali, já estava uma situação conturbada. O filho fala que não tinha um bom relacionamento com o pai. E a filha contou pra gente como é que foi a dinâmica, né? A porta parece que estava aberta, ela ouviu um barulho, levantou de madrugadinha, né, umas 5 e pouco da manhã, viu o pai, que o pai estava com a faca, depois ela conseguiu tirar essa faca do pai, ele foi para a cozinha novamente, pegou outra faca, partiu para cima da mulher e acabou desferindo várias facadas. Esse é o motivo de duas facas, ele pegou a primeira faca na casa, a filha tirou dele, falou para ele não fazer isso, pediu para ele ir embora, ele falou que ia embora, foi indo para a cozinha, pegou outra faca, voltou e partiu para cima da mãe dela, né, da mãe, da mulher, e acabou desferindo vários golpes de faca no pescoço dela. Nisso, a filha já saiu pedir ajuda, pulou o portão, está com uma ferida na mão e uma na perna, possivelmente por conta desses fatos, da facada ali, de tentar tirar a faca do pai e também de pular o muro, pular o portão. E então ela não viu daí como que o pai ceifou a sua própria vida, que ela já estava fora da casa, depois também não quis entrar mais. Premeditou tudo. Tinha tudo nas mensagens do celular dele, bem compatíveis com caderno, com as mensagens escritas no caderno. É, foi possível ver, inclusive, que ele cita vários fatos ali, de que estava incomodado com a justiça, com o promotor, que o juiz não analisa os dois lados, que só analisa o lado da mulher, estava muito incomodado com o sistema de justiça, bem premeditado, e sem nenhum sangue frio, assim, né, porque ela já tinha desvencilhado ele de uma faca, né, a filha, e ele foi, pegou outra faca, estava determinado a fazer o que fez. E a mãe também, esqueci de dizer, a filha conta que a mãe pediu pra ela matar o pai. Esfaqueia ele, mata ele, porque ele tava agredindo a mãe, né? E ela ficou em pânico. Deixou a senha do celular nessa carta, justamente pra polícia ver as mensagens que ele mandou pra ele mesmo. Abriu com a polícia. O inquérito encerra por conta da extinção da punibilidade do agente pela morte. É, vai ser um procedimento, como eu disse, natimorto. Era mais pra gente saber a dinâmica dos fatos e o que aconteceu de verdade.
2: Tá aí, portanto, caso concluído. O caso de feminicídio ocorrido na cidade de Jandaia do Sul.
1: Tá aí, né? Foi na semana passada e a polícia acabou concluindo, né, esse inquérito. Mas você viu, né, que tem histórico, né, histórico de agressão, conforme já relatava a filha, né, a família da vítima, né? 7h33, vão girando as notícias, as informações, Miro Silva.
4: E olha só, um grave acidente foi registrado no centro de Cornélio Procópio. Plínio Neves, chefe do cartório eleitoral do município, descia uma das ruas de bicicleta quando colidiu violentamente contra um carro que cruzava a via. Com impacto, Plínio sofreu vários ferimentos pelo corpo, entre eles uma suspeita de traumatismo craniano. Ele recebeu os primeiros atendimentos do SIAT e foi levado até o hospital de Cornélio Procópio. Devido ao estado de saúde dele, né, a gravidade dos ferimentos, ele precisou ser transferido para o Hospital Universitário de Londrina, onde permanece sob cuidados médicos. Segundo testemunhas, Plínio descia a rua de bicicleta quando teria percebido que estava sem os freios. Ele gritava alertando as pessoas sobre o problema momentos antes da colisão. Tá aí o chefe do cartório eleitoral de Cornélio Procópio, o Plínio Neves. Inclusive tem até vídeos ali de câmeras de monitoramento mostrando ali o desespero desse homem descendo ali uma das ruas do centro da cidade de Cornélio Procópio, ele gritando, né, tentando alertar que acabou os freios da bicicleta, mas não foi suficiente para que ele evitasse uma colisão violenta contra um veículo que cruzava uma das ruas ali. Ele foi até ejetado da bicicleta, viu? Uma pancada violenta, teve até uma suspeita de trauma de crânio, já que ele bateu com a cabeça no asfalto, foi levado para o hospital de Cornélio Procópio, teve que ser transferido para Londrina. Imagina o desespero desse homem, viu, Darcy?
1: É, sufoco, hein? Tá aí, fato registrando o Norte Pioneiro. 7h35.
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1: Sete horas 40 minutos, faltando 20 para as 8. Miro Silva, o que tem depois do esporte que destaca aí? É a finaleira da rodada do Brasileirão, que terminou ontem na vitória do Vitória da Bahia contra o Grêmio e também Libertadores da América.
4: Vou trazer detalhes a respeito de uma adolescente que foi atropelada em Londrina, viu? Isso aconteceu ontem à noite, né? Ela tentava cruzar a via ali e quando foi atropelada precisou de socorro do SIAT. Daqui a pouco eu conto essa história.
1: 7h41.
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1: Hoje é uma terça-feira, 8 de setembro, ano 2026, a estação inverno brasileiro, dia de número 251 do ano, restando 114 dias para terminar 2026. Nesta data, no exato 8 de setembro, lá de 1949, morria Richard Strauss, músico alemão. Também nesta data, só que no ano de 1966, foi ao ar o primeiro episódio da série Star Trek. Hoje é Dia Mundial da Alfabetização. É um show de notícia, é um show de informação. Vamos juntos. Até

0: O Vitória encerrou o jejum de 4 jogos sem vencer e faturou mais 3 pontos no Campeonato Brasileiro. O placar de 1-0 contra o Grêmio foi garantido aos 18 minutos do segundo tempo, quando René, num cabeceio, afundou a rede do goleiro Everton, após cobrança de escanteio de Matheus Silva. Na primeira etapa, as duas equipes empilharam oportunidades, obrigando os goleiros Lucas Arcanjo e o Everton a fazerem defesas difíceis. O segundo tempo foi mais pegado e o árbitro Sávio Pereira Sampaio teve que distribuir cartões amarelos. Foram 5 durante o jogo para o Grêmio e 2 para o Leão. Com a vitória, o Vitória subiu 3 posições na tabela, chegando aos 32 pontos e a 11ª posição no campeonato. Já o Grêmio amplia o jejum sem vitórias fora de casa, 13 jogos. O tricolor gaúcho é o segundo fora da zona do rebaixamento com 28 pontos. O primeiro na zona da degola é o Vasco da Gama com 25. Na próxima rodada, o Vitória vai ao interior de São Paulo enfrentar o Mirassol, no domingo, 4 da tarde. Já o Grêmio recebe o desesperado Vasco da Gama no sábado, também às 4 da tarde.
1: A Copa Libertadores entra nesta semana em sua fase de quartas de final com 4 clubes brasileiros entre os 8 times que ainda brigam pelo título. Os jogos de ida começam nesta terça-feira, dia 8 de setembro, com o Fluminense recebendo o Platense da Argentina. O tricolor tenta aproveitar o fator casa, o Maracanã, para largar na frente em um confronto que terá a segunda partida em território argentino. Na quarta-feira é a vez de Palmeiras e Corinthians entrarem em campo. No Allianz Parque, o Palmeiras recebe a LDU do Equador. O confronto coloca novamente frente a frente duas equipes que se enfrentaram na semifinal da Libertadores de 2025. O Palmeiras chega às quartas disputando 3 competições e o técnico Abel Ferreira avisou em coletiva de imprensa concedida nesse domingo após a partida entre Botafogo e Palmeiras pela 26ª rodada do Brasileirão que o time vai arriscar tudo na busca pelos títulos.
2: O ano passado estávamos neste momento com uma equipa se calhar mais inteira, com mais opções. Neste momento, em função daquilo que é as lesões que fomos tido ao longo do ano, da exigência do calendário, de algumas vendas que tivemos, vamos procurar preparar jogo a jogo, ver como é que estes jogadores vão reagir amanhã e depois, porque nós aqui praticamente neste momento não treinamos, é recuperar e jogar e preparar a equipa para jogar. Toda a gente sabe que a melhor forma que nós temos de melhorar processos é treino, é repetição. Infelizmente isso não é possível, temos que nos adaptar a essa circunstância. É uma competição diferente, é uma competição mata-mata, primeiro jogo em nossa casa, segundo jogo lá. Vamos começar a pensar nele a partir de agora, analisar o nosso adversário, analisar a nossa equipa, perceber como é que está a gestão de energia da nossa equipa e prepararmos para daqui a 3 dias estarmos outra vez a competir.
1: Do outro lado, o Corinthians vai até a Argentina enfrentar o Estudiantes. O Timão precisa conseguir um bom resultado fora de casa para levar a decisão para a Neoquímica Arena, onde será disputada a partida de volta. Na quinta-feira, dia 10, o Flamengo encara o Independiente del Valle no Equador. Além da qualidade do adversário, o rubro-negro terá pela frente uma dificuldade real. A altitude. O técnico Leonardo Jardim, também em coletiva concedida à imprensa nesse domingo após Flamengo e Remo, reconhece a força do time equatoriano.
3: Em relação ao adversário, como vocês dizem, um adversário que está a fazer uma grande época, tem resultados extremamente positivos na casa, mas como todos os jogos nós vamos jogar, o objetivo de vencer. É esse o nosso ADN, essa a nossa forma de jogar. Mas o adversário também tem esse objetivo, não é? Pronto, acho que vai ser um bom duelo, entre duas boas equipas, em que nós queremos ser competentes para, no conjunto dos dois jogos, qualificar a equipe.
1: O Flamengo chega embalado pela vitória por 1-0 sobre o Remo pelo Campeonato Brasileiro, resultado que colocou a equipe na liderança da competição. Samuel Lino marcou o gol da vitória e vive grande fase com 5 gols nos últimos 6 jogos. Os 4 times brasileiros entram em campo na Libertadores, portanto, com objetivos diferentes, mas com a mesma missão: sair dos jogos de ida vivos e, de preferência, com vantagem para a decisão. As partidas de volta das quartas de final serão disputadas entre os dias 15 e 17 de setembro. Com informações do Campeonato Libertadores, Aline Costa.
4: Opa, sinal de alerta tá ligado no Corinthians. A derrota por 2-1 pra Chapecoense, e eu tava lá, hein? Foi a 4ª seguida do Corinthians no Brasileiro. O time do Diniz parou nos 32 pontos e tem 26 jogos disputados. A última vez que o Corinthians perdeu 4 jogos seguidos no Brasileiro foi em 2007. Ano que rebaixou, aí caiu pra Série

0: B. Fazendo a conta mais simples, faltam 12 rodadas e usando os tradicionais 45 pontos como linha de corte, o Timão precisa de mais 13, ou seja, algo como 4 vitórias e um empate. Isso no mínimo, né? E a tabela não ajuda. Tem Flamengo fora, Fluminense, Inter, Palmeiras fora, o São Paulo fora. Tem Libertadores no meio. Tem, mas o brasileiro não espera ninguém. Vacilou, pai. A conta chega já em dezembro. Falando de esportes do Corinthians, que tá muito perigoso. A situação tá pra lá de feia. Eu sou o Rafa Morientes, o repórter diferente.
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3: Hoje teremos dois grandes jogos por Conmebol Sul-Americana e Conmebol Libertadores. Vamos dar uma passadinha nesses jogos, começando por Boca Juniors e São Paulo, na Ala Bombonera, às 21h30. Começando pela equipe do Boca Juniors, que tem como sua principal virtude a raça, vontade e saber jogar jogo de Libertadores, jogo mata-mata e partidas importantes. Teve uma experiência muito interessante contra o Vélez Sarsfield, no qual ganhou nos pênaltis pela Copa da Argentina. Foi um jogaço que inclusive mostrou a resiliência dessa equipe e principalmente brilhou Álvaro Monteiro, goleiro, um paredão da equipe do Boca Juniors, que salvou, defendeu dois pênaltis na disputa de pênaltis, que com certeza foi essencial para a classificação. Já demonstra que toda grande equipe precisa de um grande goleiro, e o Boca Juniors tem isso e tem um bom sistema defensivo, com Lautaro Blanco na lateral esquerda, Herrera e Lodio na dupla de zaga e Lozano na lateral direita. E essa equipe também tem um grande meio campo, formado por Tomás Belmonte, Leandro Paredes e Ascacíbar, que é um grande homem de marcação, joga muito, ex-estudiantes. Lá no ataque tem Velasco, Merentiel, ex-Palmeiras, e Vidia na ponta esquerda. Agora bora falar do tricolor do São Paulo, que vem crescendo a cada jogo e venceu o Atlético Mineiro. O Atlético que vinha numa sequência muito boa de invencibilidade e foi quebrado num 2-0 no Morumbis com gols de Iago e Luciano. Bom, essa equipe do São Paulo tem Rafael, que é um paredão. É um goleiro muito interessante, porque ele oscila bastante, mas em momentos decisivos costuma brilhar. Esse trio de zaga com Domingos Duarte, Robert Arboleda e Sabino funciona muito bem e aciona muito bem os jogadores da frente. Nessa linha de quatro do meio campo tem Lucas Ramon, Danielzinho, Marcos Antônio e o Wendel. Mais à frente tem Arthur e Gustavo Santana. E lá na frente, como um centroavante móvel, temos Luciano, ainda na ausência de Caleri. E bora para as chaves do jogo, começando pela equipe do São Paulo. E é claro, você tem que entender primeiro qual o nível físico do Caleri. Mas a grande aposta seria o Luciano lá na frente, trabalhando com movimentação e se associando com o Gustavo Santana, que é um garoto que está crescendo muito, e com o Arthur, que está crescendo também. Está em ascensão o Arthur, e você tem a movimentação dos laterais. Ou seja, a ideia é você tentar agredir o Boca Juniors em transição. É um jogo fora de casa. A tendência é que o Boca Juniors tenha um pouquinho mais de posse de bola, e com isso o São Paulo aproveite a velocidade de Lucas Ramon, Arthur, Gustavo Santana e principalmente a movimentação do Luciano para agredir entre linhas, procurando esses passes, principalmente aproveitando da inteligência de Danielzinho e Marcos Antônio. Aí o São Paulo vai criar muitas oportunidades e quem sabe, se tiver Caleri bem fisicamente e conseguir fazer uma dupla com o Luciano, sair cara a cara com o goleiro. A chave do jogo para a equipe do Boca Juniors com certeza é saber se defender. Se tiver uma boa defesa equilibrando o Lautaro Blanco, que é um jogador que trabalha muito bem com a posse de bola e que avança muito. Nem sempre leva até a linha de fundo, geralmente até a intermediária, e procura trabalhar com os meias. Com isso, ele deixa muito espaço, mas também tem uma recomposição muito rápida. E aí entra Lucas Ramon e Arthur do lado do São Paulo. Ele vai ter que tomar muito cuidado, e é por isso que o Ascacíbar, que é um volante, tem que fazer essa recomposição e tem que fazer a cobertura na hora que o Lautaro Blanco procurar subir. Com isso, o Boca Juniors vai ter um pouquinho mais de tranquilidade e poder trabalhar com Sebastian Vidia, que tem um excelente contra um e é um jogador de velocidade, e com o Merentiel, o torcedor do Palmeiras conhece muito bem, é um jogador que cabeceia bem, tem presença de área e vai criar muitas oportunidades para o Boca Juniors com a sua movimentação. Mesmo que seja limitada comparada do Luciano, ele consegue arrastar com o corpo, usar espaço corporal. E outro jogador muito importante do Boca é o Paredes. É muito experiente e tem muita qualidade. Agora bora dar uma passadinha rápida em Fluminense e Platense, jogo válido pela Conmebol Libertadores no Maracanã. E é muito interessante porque essa equipe do Platense joga num 4-2-3-1 e se defende muito bem. O Fluminense é muito favorito, porém essa equipe do Platense joga bem e não tem nenhuma estrela, não tem um jogador de mídia, mas tem um treinador, Martin Palermo, um dos grandes artilheiros do futebol mundial, um argentino que jogava muita bola e hoje é um bom treinador. Falando dessa equipe do Fluminense, a gente já está acostumado, mas não vai ter Canóbio. Ou seja, o Kevin Serna deve jogar pelo lado direito. Com isso, o Hulk ficando um pouquinho mais preso lá na frente e tendo a aproximação do Ganso com o Serna. Com isso, o Soteldo vai ter liberdade do lado esquerdo e essa pode ser a grande possibilidade do Fluminense procurando um contra um. Pro lado da equipe argentina é tentar procurar bolas paradas. Se conseguir arrumar um escanteio, uma cobrança de falta, vai ajudar muito e vencer o jogo numa bola, fazer um gol ou levar um empate pra Argentina já é um resultado muito positivo. Com as informações do futebol brasileiro, Augusto Galindo.
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4: Sete horas e 55 minutos, faltando 5 para as 8. É manhã de terça-feira, fria, gelada em toda a nossa região. Vai mandando a sua mensagem aqui, participando da nossa programação 3316-4006. Quem vai informando é o Miro Silva.
5: E olha só, Darcy Campos atualizando o acidente que aconteceu agora há pouco, ali às margens do Lago Igapó. Bento Munhoz da Rocha Neto é a rua. O carro bateu em um poste e acabou derrubando um outro poste. Cinemática forte no local. O condutor do veículo sofreu vários ferimentos pelo corpo, teve que ser levado para o hospital. Ainda não sabemos o estado de saúde dele, mas pela cinemática, pela cena do acidente ali, dá a entender que se trata de um acidente grave, pelo menos é o que demonstra ali na cena desse acidente, por conta ali do carro destruído. E aí os dois postes que caíram, uma pancada violenta no local, área central da cidade de Londrina, logo pela manhã, viu?
4: Tá aí, portanto, viu? Nesta manhã de terça-feira com cara de segunda, né? Voltando de novo, né? O pessoal voltando do trabalho, muito movimento aí. Mas por enquanto o trânsito ali não tá agarrado não, né, Miro?
5: Tá normal? O trânsito por enquanto segue normal, não tem muitos congestionamentos. Lógico que tem alguns pontos de congestionamentos aqui na nossa região. Daqui a pouco eu vou trazer informações completas a respeito do trânsito, né? Vai se formando algumas filas ali por conta do horário de pico, viu, Darcy?
4: Tá aí. 7h56, vamos falar de saúde. O Serginho tá comigo do Ser Forte. 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
4: Pontualmente, 8 horas.
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4: Nesta terça-feira, as temperaturas sobem ligeiramente, mas o amanhecer foi gelado em praticamente todo o estado do Paraná. As mínimas ficaram próximos aos 10 graus em boa parte do estado e chegam perto dos 5 graus em municípios dos Campos Gerais, Centro-Sul, Sudeste, Sudoeste, com possibilidade para a formação de nevoeiros. Durante a tarde, o sol aparece entre nuvens, com temperaturas próximas dos 20 graus em todas as regiões no noroeste, oeste e sudoeste. As máximas superam esta marca, podendo atingir cerca de 25, 26 graus. Londrina, a máxima hoje 22 graus, Cambé, Rolândia, Arapongas 21 graus, Maringá e a região do Vale do Paranapanema, a máxima chega hoje a 23 graus, 8 e 1.
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9: Olá, muito bom dia. Uma excelente segunda-feira para você. No dia 4 de setembro, a Prefeitura de Cambé realizou a assinatura das ordens de serviço para duas importantes obras na área da saúde do município. Uma delas é a ampliação da UPA 24 horas de Cambé e a outra é a construção das novas instalações da UBS Santo Amaro Santo André. As obras representam novos investimentos na estrutura da saúde e têm como objetivo ampliar e melhorar o atendimento à população. A secretária municipal de saúde, Thalita Bengozzi, falou a respeito. Vamos ouvir.
10: Então é uma alegria, né, para a gente, para o município, o início dessas duas grandes obras esperadas, né, a ampliação da nossa UPA, Silvia Mantovani, né, UPA 24 horas, e a construção da nova unidade básica de saúde do Santo Amaro. É uma unidade de saúde que vai ampliar o espaço e vai trazer mais qualidade na assistência. O UBS Santo Amaro hoje é uma das unidades com o maior número de atendimentos do município. Ela atende uma área de abrangência de mais ou menos 15 mil pessoas. Então, ela tem uma grande importância hoje na saúde pública. E nós teremos uma unidade ampla, uma unidade com quase 800 metros quadrados de construção, 19 salas de atendimento. Dentro desses atendimentos, terá sala de educação e saúde, sala de multiprofissionais, várias salas de atendimento odontológico. E isso a gente espera que traga mais conforto, né, para os pacientes, mais qualidade de atendimento e também qualidade para os servidores que ali atuam. A UPA também era muito esperada, essa ampliação. A nossa UPA hoje, né, com um município com mais de 110 mil habitantes, ela tem se tornado insuficiente, principalmente a região ali da sala de espera. Então, foi vista essa necessidade, né, da gestão do prefeito Conrado em fazer uma ampliação para que os pacientes tenham mais qualidade no momento em que está esperando seu atendimento. Então, a UPA vai passar por uma ampliação, principalmente na área da sala de espera. Vai ser uma ampliação de quase 300 metros quadrados, em que a gente vai ter uma separação na sala de espera dos pacientes em geral, das crianças, né, para atendimento de pediatria, em que a gente vai chamar isso de espaço família, né, um espaço ali para as crianças, para as famílias, com banheiro, com acessibilidade. Então, com isso, a gente busca trazer mais qualidade, que é o que a gente tem buscado diariamente na saúde de Cambé, mais qualidade na assistência aos pacientes, mais dignidade para os funcionários que trabalham e também para os pacientes que ali são atendidos.
9: Está aí uma boa notícia para a região, a UBS do Santo Amaro, construída ainda na década de 1980, eu sei porque minha saudosa mãezinha trabalhava lá, já passou por algumas reformas, mas de lá para cá a região cresceu muito e a população aumentou. Por isso, é necessário ampliar e modernizar a infraestrutura para acompanhar a demanda. E a UPA do Jardim Tupi, inaugurada em 16 de agosto de 2013, agora, 13 anos depois, também passa por uma ampliação. São investimentos importantes na saúde e que chegam para atender uma cidade que cresceu e precisa de estrutura cada vez mais adequadas à sua população. Eu sou Marcelo do Carmo, desejo a todos uma boa terça-feira e uma boa semana.
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4: Oito horas, 5 minutos agora, viu? Depois das informações de Cambé, vamos continuando aqui com as notícias, com as informações e as suas mensagens, que é sempre importante. 3316-4006.
11: Bom dia, Bom dia. Bom dia, Darcy. Bom dia, Miro. Tudo certo, Miro? Aqui em Porto Alegre tá bem frio também, Miro. Também tá uma friaca aqui em Porto Alegre. Ô, Darcy, Miro, pessoal toda a equipe, o que tá acontecendo com esse time nosso, hein, Miro? Ô, Darcy. Corinthians perdendo, Inter levando uma saraivada do Santos, Grêmio perdendo para Vitória, Palmeiras se entregando no finalzinho, Flamengo ganhando, bárbaro, mas tá virado num troço aí, né? Futebol nosso tá uma bagunça, né? Mas isso aí, tô só curtindo esse programão de vocês maravilhoso aí, e vamos que vamos, uma bela semana abençoada para nós, Miro e Darcy e toda a equipe da Rádio Cobra.
4: Valeu!
11: Da Cid Porto Alegre. Ô Darcy, dá um abraço pra mim na Tereza lá. A Tereza, o Claudio lá do campo de viação, tá?
4: Aí,
11: meu amigo aí, íntimo, tá bom? Abraço, tudo de bom.
4: Tereza, Claudio, tá mandado um abraço, viu? Inclusive tem abraço aqui pra mandar também pro pessoal que tá nos acompanhando. É um abraço aqui pra dona Antônia, esposa do seu Zé Guarda. Fez aniversário ontem, né? O Ratoninho tinha mandado pra mim, mas não deu. A gente não teve programa de São Martinho. Antes, tardiamente, né? Mas a gente tá mandando aqui já os parabéns aqui pra dona Antônia, esposa do seu Zé Guarda, ali em São Martinho. Obrigado pela audiência, pelo carinho. Feliz aniversário para você que está nos acompanhando também, fazendo aniversário. Sinta-se abraçado. Muitas e muitas felicidades. 8

0: 8:07 do Silva.
1: Ô Darcy, só aproveitar o embalo aqui e mandar alguns abraços também. Eu tenho certeza que eu vou esquecer de alguém, né? Mas vou arriscar aqui. Mandar um abraço pra Adriane, né? Da cidade de Rolândia, ela que é enfermeira. Mandar um abraço também pro Capitão Prado, do Corpo de Bombeiros de Londrina. E mandar um abraço pra Daiane, lá de Faxinal. Lá em Faxinal, a Daiane, ela conecta aqui com o nosso programa e escuta nós todos os dias. A Daiane de Faxinal. Esse povo todo das Campos, eu fiz um acampamento da Igreja São Paulo Apóstolo, da cidade de Rolândia. E essa galera toda, né, tava nesse acampamento. Muito bom. Trabalhei, fui servo lá nesse acampamento. É por isso que eu tô assim, um pouco com resfriado, a voz quase não tá saindo, né? Mas foi muito bom. Voltei na graça de Deus. É, só tenho que agradecer pelos momentos bons, né, que eu passei nesse acampamento. E muita gente, viu, Darcio? Não só da cidade de Rolândia, mas Cambé, Londrina, como eu disse, Faxinal e de outras cidades da região participando desse acampamento. Quem teve alguns que foram fazer o acampamento, né? E teve alguns que foram trabalhar no acampamento, tanto, né, de Rolândia quanto das cidades da região aí. E aí todo mundo comentando, né? Oh, eu te ouço lá com o Darcio Campos e toda a equipe lá. E aí, né, o pessoal pedindo pra mandar um abraço. Não vou lembrar de todo mundo, né? Mas fica aí, né, que um abraço a todos que participaram desse acampamento comigo. Muito bom. Tô na graça de Deus. É, voltei renovado, viu, Darcio?
0: Tá aí, portanto, foi no final de semana, né, Miro, todo, né?
1: Foram 4 dias, né? A gente, aliás, pra quem trabalha, são 5 dias, né? Nós chegamos nesse acampamento no Dezinho do Vermelho, né? Na quinta-feira à noite. E só ontem à noite que nós fomos, saímos de lá desse acampamento, né, pra missa final na Igreja São Paulo Apóstolo. Muito bacana, só tenho a agradecer a Deus pelos momentos bons que eu passei lá, viu?
0: Bacana, tá aí, portanto. E o pessoal que tá ligado com a gente também pode mandar sua mensagem aqui, 3316-4006. Pode opinar, pode criticar, sugerir, manda aí a sua reivindicação da sua cidade, do seu bairro. Somos o elo entre você e o poder público, tá? 3316-4006. Conferindo a hora certa.
1: Agora 8:10.
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18: Oito horas, 15 minutos, estamos de volta, viu? Nesta hoje, terça-feira, com cara de segunda-feira, pós-feriado, feriadão. Vai ter muita gente olhando já nos próximos feriados, hein? Daqui a pouco a gente vai dar uma passada. Os próximos feriados é dia das crianças, né, Miro? Dia 12 de outubro, né, o próximo feriadão.
19: Dia 12 de outubro, tem que ver aí que dia que vai cair da semana, né, Darcio? Esse feriado agora aqui do 7 de setembro foi até bom, né? Pra muita gente aí que teve... É 3 dias, né, de folga, feriado prolongado, muita gente foi pra praia, viajou longe.
18: Vai ser segunda-feira de novo.
19: Segunda-feira de novo?
18: Uma segunda-feira. Olha
19: só, esse ano tá bom, hein?
18: 12 de outubro, segunda-feira aí, né? Depois tem mais... O que mais feriado que tem depois? Tem mais 2, né?
19: Dia 2, né, que é dia
18: mais
19: de finados.
18: Mais 3 feriados, inclusive.
19: Dia 15.
18: É, e dia 20, né?
19: Segunda-feira também, dia 2 é segunda-feira também?
18: É. Rapaz. É dia 2, vai cair na segunda-feira, dia de finados. Depois, dia 15, vai cair num domingo.
19: Aí já complicou, né?
18: Dia 15, proclamação da República. Depois, mais um feriado, né? Que é o dia 20, dia da consciência negra, que vai cair na sexta.
19: Aí, esse é bom também.
18: Então vai ter dois feriadão aí, né? Prolongado aí no mês de novembro. Depois acabou o ano também, né? 8:16:30 agora recebendo aqui o pessoal da Eletrodil, tá comigo aqui. 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
18: 8h23, vamos sair daqui do norte do estado, vamos até Curitiba com ele. Jomar Valença, bom dia.
0: Opa, estavam com saudade? Bom dia, equipe do Repórter Notícia, bom dia, ouvintes de Londrina, bom, você que está em Arapongas, você que está no Vale do Paranapanema, bom dia. Terça-feira, 8 de setembro, aqui em Curitiba é feriado municipal, dia da padroeira Nossa Senhora da Luz dos Pinhais. Estamos com 8 graus de temperatura na capital nesse momento e a previsão é de 20 graus para a tarde de hoje. E por causa de obras, reformas ou falta de acessibilidade, eleitores de 105 municípios paranaenses terão de votar em locais diferentes nas eleições deste ano. Segundo o TRE Paraná, as mudanças serão feitas para sessões eleitorais próximas. Entre as cidades afetadas estão Curitiba, Araucária, Campo Largo, Pinhais, Piraquara, São José dos Pinhais, Londrina, Maringá, Cascavel, Ponta Grossa e Foz do Iguaçu. O eleitor pode conferir antecipadamente onde vai votar pelo site do TSE, na opção Onde Votar, ou pelo aplicativo E-Título. A consulta informa endereço, sessão, zona eleitoral e também disponibiliza um mapa com a rota até o local. A mansão Vila Hilda completa 100 anos nesta terça-feira, dia 8, e terá uma programação especial até sábado, dia 12, em Ponta Grossa. As atividades incluem contação de histórias, caça ao tesouro, pintura facial, concertos, apresentações de corais, teatro musical e visitas noturnas. O prédio histórico, tombado pelo Patrimônio Cultural do Paraná, hoje abriga o Museu Municipal Aristides Expósito. A programação começa nesta terça-feira às 9h30 da manhã e terá atrações ao longo de todos os dias. No sábado, o encerramento inclui café da manhã, palestra e apresentações do coral do conservatório e do coral infantil. Com previsão de 20 graus para a tarde de hoje em Curitiba, Jomar Valença com as informações da Rede AERP. A todos, uma ótima semana!
18: Ótima semana também, Jomar Valença que volta amanhã, 8h26 agora.
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18: Faltando 26 dias para as eleições, recebendo aqui o Dr. Nilson Paulo para a gente comentar sobre os números. Dr. Nilson Paulo, que é advogado, cientista político, e vai trazer um panorama de como que está essa questão das eleições. Existe ainda uma pergunta que muita gente faz. Existe, existe, mas como tá a polarização? Em que grau tá a polarização ainda hoje, doutor Nilson? Bom dia.
1: Bom dia, Dárcio, Peruca, Miro, nossa grande audiência da Rádio Cobra FM. Pois é, agora já estamos terminado o período do 7 de setembro, né, Dárcio? Passado aí a comemoração da independência do Brasil, no ano eleitoral, o calendário vai acelerar agora, né? Agora o eleitor já não tem mais nenhuma outra preocupação na cabeça dele com relação às questões eleitorais, e agora ele vai começar já a prestar atenção no quadro. E o quadro, de fato, continua extremamente polarizado no quesito eleição nacional, presidência da República. Esta é uma eleição, Dárcio, que, de novo, nós não conseguimos fugir da nacionalização da eleição. A eleição ainda está muito polarizada para a presidente da República. Dois candidatos no combate, no fronte. Temos um quadro grande de candidatos, mas apenas dois candidatos aí continuam disputando. E muito interessante, uma disputa interessantíssima, porque os dois candidatos que se destacam estão disputando rejeição e estão disputando intenção de votos. Agora o eleitor vai começar a se manifestar um pouco mais forte nas próximas pesquisas. Tivemos pesquisas aí ontem da Quest. Hoje tivemos pesquisa também já publicada logo de manhã da BTG. Mas as pesquisas daqui para frente, elas começam a ter assim um foco mais de definição.
18: Dando até uma olhada aqui nessa pesquisa Quest divulgada ontem, né? Vendo esse recorte do segundo turno, mostra um impacto técnico, hein, né, entre Lula e Flávio Bolsonaro. Então, o que chamou a atenção foi isso, né? Esse empate, né? Praticamente 41%, 39%, 41% para cá, como é 2 para lá, 2 para cá, né? Então tem esta oscilação de principalmente quando a gente faz esse recorte do segundo turno entre Lula e Flávio Bolsonaro. Mas o que chamou a atenção, até vendo essas pesquisas Datafolha, Paraná Pesquisas nas últimas duas semanas, foi o aumento, né? A visualização que teve ultimamente e aparecendo bem nas pesquisas, o Augusto Cury, do Avante. Ele chegou aí, estava com 2%, até em quarto lugar. Hoje aparece em terceiro com 10%, 11%, até pesquisa 12%.
1: Exatamente, né? Então, lá na linha de frente, continua Lula e Flávio Bolsonaro, repetindo o quadro de 2022, exatamente igual, e os dois ali juntinhos, de mãos dadas, os dois, né? Um do ladinho do outro, conversando e vendo quais são as estratégias para ter ali no sprint final, naquela arrancada final, quem é que vai chegar em primeiro ou quem é que vai ficar para trás. E aqui é muito interessante, e já vamos falar do Augusto Cury também, mas esses dois primeiros colocados, nós estamos verificando que possivelmente o futuro presidente deva sair destes dois. Possivelmente deva sair destes dois. Mas deve ser o voto do não. Eu voto no A por não ao B. Eu voto no B por não ao A, né? Eu voto no Lula por não ao Bolsonaro. Eu voto no Bolsonaro por não ao Lula, mas não com entusiasmo e com a vontade de querer votar realmente para que eles efetivamente seja eleito presidente da República. E aí chama atenção a figura do Augusto Cury. O Augusto Cury, que é um escritor conhecido no país, nunca participou de um processo eleitoral, resolve no Avante trazer esta novidade para o processo eleitoral, enfrentando nada mais nada menos que o ex-governador de Minas Gerais, Zema, o ex-governador de Goiás, Caiado, e o Augusto Cury, e ainda o Renan Santos, que já vem militando dentro do cenário político, com algumas frentes, e vem o Augusto Cury, se apresenta com uma conversa que o eleitor gostaria de ouvir, uma conversa de esperança, com uma informação de mudança, de novidade, e acaba se destacando aí, chegando em terceiro lugar, na frente de Zema, na frente de Caiado, na frente de Renan Santos, em terceiro colocado. O problema é que ainda há uma distância enorme. Ele apareceu com quantos por cento aqui, Dárcio? Aparece com 8%, né?
18: 8%.
1: 8%. Então, para quem está lá com 39%, a distância ainda é muito longa. O eleitor, ele está é muito focado lá na frente, nos dois primeiros colocados, com medo de mudar o seu voto, o eleitor, por uma razão de não... Se ele mudar o voto, o eleitor de quem é Lula ou é Bolsonaro, se ele mudar o voto neste momento, ele fica imaginando o seguinte: se eu mudar, eu vou dar o resultado para aquele que eu sou contrário. Então, o Augusto Cury pode ainda surpreender, não há nenhum problema e não há também nenhuma dúvida com relação aos métodos de fazer campanha. O terceiro colocado, ele pode surpreender, pode vir pela frente, ficar fora dessa polarização, fora dessa disputa entre os dois e trazer aí um significado novo para o eleitor. O tempo é curto para os candidatos, mas é longo ainda para os eleitores.
18: Pode trazer até uma a chamada terceira via, que tanto se falam, né? Mas...
1: E que se não constrói, né?
18: Exatamente.
1: Fala, mas não se constrói ao longo do tempo.
18: Quem sabe aí para as próximas eleições, né? Porque essa não tem tempo hábil, né? Porque ainda está muito dividido, né, doutor?
1: Exatamente.
18: Muito difícil, né?
1: Muito difícil, né? Para a presidência.
18: Não sei que seja um voto de revolta muito grande, mas acho que depois da redemocratização seria uma virada histórica, né?
1: Seria uma virada histórica. O Paraná tem históricos de viradas, assim, extraordinárias. Várias viradas da candidatura de governador do estado do Paraná, né? Algumas viradas no próprio Requião, que teve uma situação complicada numa eleição dele de governo e ele acabou virando nas últimas horas. Jaime Lerner, que acabou se elegendo com uma campanha de 12 dias. Jaime Lerner não era candidato ao governo do estado do Paraná, em uma eleição aqui no estado do Paraná, não era candidato, estava fora do estado do Paraná. E aí ele é convocado ao Paraná para ser candidato e em 12 dias ele acaba vencendo uma eleição aqui no estado do Paraná. Então é possível? É possível. Agora, quando você fala em presidência da República, talvez o eleitor ele é um pouco mais conservador. Ele não quer ter este voto de protesto. Até porque, Darcio e ouvintes, o voto de protesto ele tem muito aquela carga do humor. Uhum. Né? De buscar um voto para aquele que tem tido uma característica mais humorística, que não é o caso do Augusto Cury. O Augusto Cury tem tido uma fala firme, uma fala forte contra o sistema. Disse ontem, durante as manifestações de 7 de setembro, de uma manifestação, de uma posição de mudança, de trazer uma nova expectativa. O eleitor, ele, para a presidência da República, ele é muito conservador, ele quer votar naquele que realmente possa ter condições de fazer a condução de todo o país, porque a vida ela acontece no município, mas as regras gerais, as legislações que acabam interferindo com a vida do cidadão, ela sai do Congresso Nacional, né? Uhum. É muito interessante quando um presidente da República fala: eu vou fazer isto, eu vou fazer aquilo, eu vou mudar o Supremo, ele só vai fazer isto se ele tiver o apoio do Congresso, porque quem legisla é o Congresso, né? Mas ele interfere e interfere muito para estas mudanças. Por esta razão que o Augusto Cury precisa ainda trazer mais como fazer do que ainda trazer apenas que vai fazer.
18: Tá aí, portanto, né? É uma novidade para o eleitorado, vamos aguardar aí. Agora, doutor, até o TSE, a TRE está fazendo campanha para estimular os eleitores a votar. Tamanha a expectativa de uma grande abstenção, como a gente teve aí nas últimas eleições. O pessoal está meio desanimado, o eleitor, com a política de votar. Ah, vou pagar um valor irrisório ali, não vou votar. Então, o que está chamando a atenção dessas campanhas para ir votar, devido ao nível grande de abstenção que está tendo aí nas últimas eleições, doutor?
1: Exatamente. Nas últimas eleições, o eleitor tem ficado um pouco distante da fila, tem ficado um pouco distante da urna eleitoral, e não porque ele quer ficar distante, é talvez um pouco de desânimo com o que vem ocorrendo. E se nós fizermos um recorte próximo de todas as eleições, historicamente perto das eleições acontecem várias situações que acabam interferindo nesta vontade do eleitor, várias situações ao longo da história, desde a redemocratização de 89 para cá, você tem no período eleitoral, no ano eleitoral, fatos que não ocorrem nos anos que não são eleitorais. Estamos agora há 20 e poucos dias das eleições e ainda estamos discutindo Supremo Tribunal Federal, caso Master, estamos discutindo o Congresso Nacional, o próprio governo discutindo a escala 6x1, reforma tributária, enfim. Então, esses fatos todos, eles acabam trazendo muita confusão para o eleitor. e o eleitor fica ausente. Há uma preocupação gigante da Justiça Eleitoral de fazer esse trabalho, e eu acho que as emissoras de rádio, os veículos de comunicação também precisam trazer mais força para trazer o eleitor para o dia da votação. Porque nós não podemos esquecer o seguinte, que é o voto quem elege a todos, não apenas presidente, mas também senadores, governadores, deputados federais, deputados estaduais. Então participar do processo eleitoral é ajudar a construir a cidadania, ajudar a construir a sociedade. É importante, nós temos 150 milhões de eleitores no Brasil. Quando você fala em 30% de 150 milhões de eleitores, nós estamos falando de 45 milhões de eleitores que não estiveram presentes nas últimas eleições. É muita gente. É muita gente que acaba trazendo a decisão eleitoral. No estado do Paraná são 8 milhões de eleitores e a gente sempre trabalha com uma votação válida de 6 milhões de eleitores. Então, 2 milhões ficam fora. 2 milhões de eleitores é gente que traz o resultado, é gente que pode definir qualquer eleição. É importante você, cidadão, você, eleitor, participar do processo eleitoral, analisar o quadro de candidatos, quem tem serviço prestado, quem realmente pode construir, quem não é apenas uma expectativa sem força realmente de construção. E você, eleitor, tem que participar, tem que escolher, ouvir os programas de rádio e televisão, ouvir o material que está chegando. Uhum. Agora, né, a campanha já está ampla, Darcio. A campanha está nas ruas, a campanha está nas redes sociais, a campanha está nos veículos de comunicação. Então é importante você, eleitor, participar, porque você é o real dono do poder.
18: Tá aí, portanto, o Dr. Nilson ainda fica mais um pouco com a gente aqui, falando mais sobre eleições, já aqui no nosso programa, viu? 8h38 agora.
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1: Oito horas 43 minutos, é um show de informação. Daqui a pouco tem sua mensagem aqui, 3316-4006, terça-feira com cara de segunda, 8h43.
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1: E o ministro Edson Fachin, presidente do Supremo Tribunal Federal, aguarda as explicações dos ministros André Mendonça e Alexandre de Moraes, também do Supremo, para decidir se leva a crise dos dois para julgamento no plenário em sessão aberta ou fechada. A crise ganhou, na última semana, gravidade sem precedentes na história recente do STF, com a divulgação recíproca de relatórios comprometedores e pedidos mútuos de investigações. Antes de decidir, porém, Fachin deve aguardar até a próxima sexta-feira, quando vence o prazo de 5 dias que deu para que Moraes e Mendonça se manifestem.
2: Candidato a vice-governador na chapa de Sandro Alex, Rafael Greca recebeu alta do hospital nesta segunda-feira, após 10 dias de internamento no Hospital Nossa Senhora das Graças, em Curitiba. O próprio Greca anunciou a alta em suas redes sociais. No dia 28 de agosto, Greca caiu durante um ato de campanha no município de Maripá, no oeste do Paraná. O ex-prefeito de Curitiba, de 70 anos, ficou com inchaço na perna esquerda, além de um edema. A queda fez com que ele cancelasse a agenda de campanha.
1: E o Salto das Orquídeas em Sapopema, Norte Pioneiro, retomou as atividades no final de semana, 44 dias após o acidente que matou a fotógrafa londrinense Ana Paula Cardoso, de 29 anos. Em 25 de julho, a jovem e amiga Ana Caroline Camilo, também de 29 anos, caíram em uma cachoeira enquanto faziam uma trilha na área de lazer. Ana Caroline conseguiu sobreviver. Já Ana Paula morreu após sofrer a queda de 45 metros de altura. O corpo dela foi encontrado no dia 30 de julho, após 5 dias de buscas. A polícia investigou o caso e determinou, no final do mês passado, pelo arquivamento da apuração. O inquérito apontou para uma fatalidade e eximiu os funcionários e o proprietário do parque de qualquer responsabilidade no ocorrido.
2: A Copel, a Londrina Iluminação e Empresas de Internet e Telefonia realizam nesta terça e quarta-feira a segunda etapa do mutirão que regulariza os cabos instalados nos postes da Avenida Saul Euquinde, na Zona Norte de Londrina. Nesta fase, 247 postes serão atendidos. Ao todo, a previsão é de regularizar a fiação de 535 postes ao longo da avenida. A terceira etapa está prevista para o dia 14 e 15 de setembro, entre a Rua Antônio Marcelino de Oliveira e a Rua José Cavalari, com a regularização de mais de 183 postes.
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1: Oito e 46 agora, é um show de informação para você que está nos acompanhando. Doutor Nilson Paulo está aqui com a gente também falando sobre eleições, política, faltando aí, né, menos de 30 dias para o pleito 4 de outubro. E o cenário no estado do Paraná, né? Deve ficar entre os três aqui, né? Porque eu estava vendo aqui os outros candidatos ao governo do estado. Deve ficar entre o Moro, entre Sandro Alex e também o Requião Filho, né, doutor?
3: Exatamente, Darcio. O Paraná está com o Moro, que não podemos dizer que é um outsider na política, porque afinal de contas ele é senador da República. Sim. Né? Não é o primeiro, não é a primeira eleição do Sérgio Moro. E tem aqui o nosso também deputado federal, ex-secretário Sandro Alex, que hoje representa o grupo do governador. O governador já não é mais candidato, já foi reeleito. Foi reeleito duas vezes no primeiro turno, uhum, né? O Ratinho Júnior. E antes do Ratinho Júnior, Darcy ouvintes, também o Richa, o Beto Richa também tinha sido eleito em dois turnos, dois primeiros turnos.
1: Sim.
3: Então aqui é interessante que o paranaense já há quase 20 anos não sabe o que é segundo turno.
1: É verdade.
3: Nas eleições para governo do estado. E aí, mas os três estão despontando. Moro continua liderando as pesquisas, seguido em quase ali empatado, né, entre o Requião Filho e o Sandro Alex. E eu tenho certeza que daqui para frente agora a campanha vai se acelerar muito nesta

0: aponta para a disputa do governo do estado do Paraná.
1: Então é importante, né? Recentemente começou o horário eleitoral gratuito, né? Também, que é dá para os spots, né? Muita coisa ainda tem para acontecer. Há 26 dias da campanha eleitoral, o primeiro turno, como disse o doutor Nilson, né? Eu me lembro mesmo que as últimas eleições é tudo decidido no primeiro turno, né? Que foi tanto do Richa quanto também aí do Ratinho Júnior. Mas a gente continua também acompanhando, e as pesquisas, deve sair nova pesquisa semana, mais tardar semana que vem, né?
0: Deve, doutor, ser já nesta semana, inclusive, para avaliar qual foi o impacto do programa de rádio e televisão. Uhum. O programa de rádio e televisão já não tem mais aquele impacto, né, Darcy, ouvintes, de alguns anos atrás, em que as pessoas realmente paravam diante da televisão, paravam diante do rádio para ouvir as propostas. Por quê? Porque o programa de rádio e televisão hoje, ele serve muito para fazer recortes para as redes sociais.
1: Exatamente.
0: Então ele acaba sendo um programa de 24 horas. É importante, ainda para quem tem condições de acompanhar de manhã, às 7 horas da manhã, meio-dia, no rádio e também na televisão, é importante até para poder ouvir do candidato quais são as suas propostas. A gente precisa mudar também esse programa de rádio e televisão, Darcio, principalmente para os candidatos ao legislativo. O espaço é muito curto, o candidato não consegue passar a sua proposta, mal ele passa o número dele, e ainda tem a obrigação de falar os partidos, que eu acho uma bobagem isso. Para que informar os partidos, principalmente quando o partido está coligado, que aí todo mundo que prepara o programa faz aquela aceleração e ninguém entende nada quais são seus partidos. Mas o programa de rádio e televisão é importante para trazer também informação para você, eleitor.
1: Tá aí, portanto. Doutor Nilson, quero te agradecer a participação mais uma vez aqui conosco, e de agora pra frente a gente vai falar muito, cada vez mais e mais, de política, porque tá funilando.
0: Perfeitamente, é super importante, é um momento fundamental para a sociedade, o processo eleitoral, e todo o processo eleitoral, toda a eleição, toda a escolha, ela é feita para o eleitor, ela é feita para construir a sociedade, e por esta razão realmente precisa da participação dos veículos de comunicação, de quem pode levar a informação para a melhor formação do eleitor. Eleitor, participe de todo o processo, nós teremos tempo para isto. Escolha, vá buscar a sua colinha, você pode levar a colinha no dia da votação, vamos falar ainda sobre isso no dia da eleição, mas pode ir fazendo a sua colinha para fazer a sua escolha, discuta com a família, discuta com os amigos, porque votar é legal.
1: Maravilha, abraço, doutor. 8h51.
2: 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O doutor Moraes responde os seus questionamentos e fala tudo sobre seus direitos junto ao INSS.
3: Bom dia, Darcio Campos, e um bom dia a todos os ouvintes da 107.1. Nós recebemos hoje a pergunta do ouvinte Valdemiro Pereira dos Santos, morador de Arapongas. Ele nos diz o seguinte: bom dia, doutor Moraes. Estou recebendo auxílio-doença do INSS e pedi minha aposentadoria por invalidez. Vou receber mais ou menos do que vinha recebendo? Bom dia, Valdemiro. Se o seu benefício de auxílio-doença era de um salário mínimo, provavelmente vai continuar nesse mesmo valor. Agora, se você recebia mais do que um salário, infelizmente, é bem grande a chance de que você venha receber um valor menor quando se aposentar por invalidez. Isso acontece porque o auxílio-doença será sempre 91% do valor das suas contribuições, enquanto que a aposentadoria por invalidez será de apenas 60% dessa média e mais 2% para cada ano de serviço que você tiver a mais do que 15. Ou seja, se você se aposentar por invalidez e tiver apenas 15 anos de contribuição para o INSS, o valor da sua aposentadoria será de apenas 60% do valor da média dessas contribuições. A única possibilidade de evitar essa regra desfavorável é provar que essa sua incapacidade total e definitiva, esse tipo de incapacidade que dá direito à aposentadoria por invalidez, que ela já existia antes mesmo da reforma da Previdência, ou seja, antes de novembro de 2019. Dessa forma, você tem direito à regra anterior à reforma, que previa o pagamento de 100% da média das contribuições no caso da concessão da aposentadoria por invalidez. Se você, ouvinte, também tem alguma dúvida sobre o tema INSS e seus benefícios, pode mandar essa sua dúvida aqui para o WhatsApp da Rádio Cobre FM, que é o 3316-4006, que nós responderemos essa sua dúvida ao vivo aqui no ar. E para você que gostou do assunto, pode visitar também o Instagram do meu escritório, que é o pupomoraes.advocacia_. Lá você vai encontrar publicações diárias sobre o tema INSS e seus benefícios. Dércio Campos, a todos os ouvintes da Rádio Cobre FM, um grande abraço e até amanhã.
1: Doutor Moraes que volta amanhã com a gente, viu? Doutor Moraes que traz luz, clareza nas informações. 8h55, você manda sua mensagem aqui, participa conosco na nossa programação, viu? É, o horário até estourou já aqui, né? É, mas você pode mandar, nosso WhatsApp é permanente, hein, Pirulito? O pessoal pode mandar mensagem aqui, interagir conosco na nossa programação. Tem aqui, ó, oportunidade de emprego, Cine de Rolante, em parceria com a JBS, realiza nesta terça-feira uma ação especial de contratação com diversas vagas, viu? Começa daqui a pouco, às 9h30 da manhã até às 11h30. Local, Agência do Trabalhador, que fica na Avenida Expedicionário 604, no centro de Rolândia, tá? Oportunidades para as diferentes áreas, incluindo produção, cozinha, almoxerifado, operação de máquinas, empilhadeira, separação de cargas e muito mais, tá? Então começa daqui a pouco às 9h30 e vai até às 11h30 no Cine da cidade de Rolândia. E também tem aí a Rolândia Região, vem aí a Mega Feira CIR 2026, dias 11, 12 e 13 de setembro, na Avenida Hilton Rodrigues Alves, na antiga Corol ali, viu? Vai ser o espaço. Vai ter queima de estoque, feirão alto aí com veículos, né? Novos e seminovos, praça de alimentação, espaço especial para toda a família. Para a criançada tem espaço kids também, viu? É oportunidade, diversão e muita novidade, tá? Mega Feira CIR 2026 vem pra Mega, viu? Realização da CIR, né? E apoio e patrocínio da VersaFim Consórcios e Conex Internet Fibra. Portanto, vai ser na sexta, no sábado e no domingo ali na antiga Corol, a Mega Feira CIR 2026. 8h56, Miro Silva, as últimas desta terça-feira.
4: E olha só, um adolescente de 16 anos ficou ferida na noite de ontem no Jardim São Francisco após ser atropelada ali nas proximidades do Parque de Exposições Ney Braga, em Londrina. O acidente aconteceu por volta das 22 horas na rua Ardinal Ribas. O SEAT foi acionado para atender a vítima e encaminhar até o hospital. Segundo informações da própria vítima, ela tentava atravessar a via ali quando foi surpreendida pelo veículo e acabou sendo atropelada. A princípio, nada de grave com ela, viu?
1: Tá aí. 8h57, dito isto, Miro Silva, vamos embora?
4: Vamos embora, até amanhã, se Deus quiser.
1: O Pirulito ficou ali na mesa de áudio e lembre-se que este dia é único, nunca mais viveremos outra terça-feira, 8 de setembro de 2026. Portanto, aproveite cada minuto, cada segundo. Boa

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2: Muito bom dia pra você. 9:01. Estou chegando. Está começando mais um Manhã Total na sua, na minha, na nossa. A Rádio do Norte do Paraná, seja bem-vindo, seja bem-vinda. Depois de um feriadão prolongado aí, já estamos de volta para animar a sua manhã, né? Trazer muita música legal, muito sucesso e, claro, a sua participação no 33164006. Manda aquele beijão, aquele bom dia para quem você quiser na programação mais gostosa do seu rádio. Que frio danado, hein, pessoal? Um friozinho aí pela manhã, né? Promete ser um dia frio hoje mesmo. O final de semana aí, feriado, final de semana foi de bastante frio, né? Então, vamos esquentar aqui, vamos esquentar, tocando música boa, tocando música bacana pra você. A mínima foi 12 graus, a máxima pra hoje é de 23. Nesse momento, estamos com 16 graus. E a gente vai atualizando você aí durante toda a manhã.

0: 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Tá aí pra você a música com Zezo e Simone Mendes. O erro não é seu. Bom dia, bom dia, bom dia. 9 horas e 14 minutos. 9 da manhã, 14 minutos. É bom demais estar juntinho com você, hein? Até o meio-dia, amanhã total. 3 horas com muita música legal pra você. 15 minutos já se passaram. Quem tá comigo aqui, ela, Ellen Sorribas. Bom dia, tudo bem?
1: Bom dia, Sidney Domingues. Eu tô ótima, graças a Deus. Você, tá bem?
0: Eu tô bem, graças
1: com
0: a Deus.
1: Com frio.
0: Frio da gota serena.
1: Bom dia, galera abençoada da 107.1. Bora começar essa semana já na terça-feira com muito alto astral, muita coisa boa aí pra vocês. Já vai mandando seu alô, seu bom dia aqui pra gente no 4333-1640-06. Conta pra nós como é que foi o seu feriado prolongado. Dormiu, descansou, pescou, recebeu visita. Conta pra gente aqui, a gente quer saber de você. Segue a gente no nosso Instagram, @radiocobrafm, pra você estar sempre atualizado, muito bem informado com as notícias de todo o Paraná e de todo o Brasil. 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
0: 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Também no Tudo Rádio, né? Você encontra a gente aí, vai poder ouvir em qualquer lugar no Brasil afora. Bili, bili, bili. Vamos que vamos?
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0: 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Tá aí pra você a música com Léo Balbinotti e Danilo e Davi. Número chato pra você. Bom dia. É o meio-dia, manhã total. E você ligadão com a gente aí. Valeu, valeu,
1: valeu. Eu te amo, São Paulo. Coisa linda.
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0: 9:25.

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33: Horas 36 minutos. Bom dia pra você. É o meio-dia, manhã total, e você junto com a gente aí, curtindo a melhor programação do seu rádio. A Rádio do Norte do Paraná.

0: Paraná, tá aí pra você. Túnel do Tempo, hein? Kid Abelha, Lágrimas e Chuva. Lágrimas e Chuva, bonita essa música aí. Fez muito sucesso no passado e você, claro, relembra aqui com a gente no nosso Túnel do Tempo. A qualquer momento, mais uma do Túnel do Tempo pra você nessa manhã de que dia é hoje?
1: Terça-feira. Tá perdido é terça, no né? tempo. E falar em Túnel do Tempo, você tá vendo a trend que tá tendo nas redes sociais agora? Sim, Instagram, Facebook e tal. A galera tudo montando foto na IA dos anos 80.
0: Ficou legal.
1: Cara, eu tive aquele cabelo.
0: Você teve?
1: Aquele cabelo que parece uma calopsita, todo cacheado. Bonito, eu, né? Minha mãe ainda tem uma foto que eu escondo.
0: Uhum. Porque, legal.
1: Não, eu não sei o que acontece com a gente. Na época a gente tira umas fotos assim, né? Que você se acha. Uhum. Passa os anos, você olha a foto e fala, Jesus, como é que eu usei isso? E eu tenho uma foto original sem IA.
0: Olha que legal.
1: Com aqueles cabelos, porque...
0: Vamos pôr nas redes.
1: Não sei você, mas eu fui da época, eu passei por lá.
0: Passou por
1: passei
0: lá?
1: Passei por
0: eu
1: lá.
0: Passei também. Você
1: passou por lá também?
0: Anos 80,
1: 90. A galera tá aí curtindo a trendzinha e eu tenho uma original.
0: Ficou
1: então,
0: bacana, né?
1: Segui o túnel do tempo.
0: E você vai trazer, vai colocar a foto no Instagram da rádio?
1: A original não. Não.
0: Pôr na rádio.
1: Vamos fazer da IA, pra ver se melhora um pouquinho, porque a cara, gente, é uma foto que a gente olha assim e fala, olha, eu achava que eu era bonita.
0: Eu tinha uns cabelos, cabelão assim, parecia o Michael Jackson antigamente.
1: Ah, meio black assim, meio aquela
0: black
1: coisa?
0: Black power. Oh. É falta de dinheiro pra cortar mesmo.
1: Não, eu até usava assim. Não sei se você vai lembrar de uma novela que a Cláudia Raia fez.
0: Eu acho que eu lembro, sim.
1: A Tancinha.
0: Tancinha, a Rainha da Sucata?
1: Não sei, né? Se era a Rainha da Sucata, que ela era uma feirante lá e tinha aquele cabelo. O cabelo era parecido com aquele.
0: Eu lembro dessa novela.
1: Não sei qual, né? Eu vou dizer que eu era parecida com a Cláudia Raia, né? Porque eu tenho a altura só das pernas dela, mas eu digo assim.
0: Não fuja da Raia, não fuja da Ellen.
1: O cabelo lembrava. Foi
0: legal.
1: Divertido.
0: Muito bom.
1: Pessoal, vai mandando seu alô, seu bom dia aqui pra gente. 4333-1640-06. Conta pra nós como é que tá aí a sua terça-feira. Animado? Restante da semana? Começamos a semana já na terça. Daqui a pouco já termina novamente. Como é que foi seu feriado? Conta aqui pra gente. A gente quer saber de você. Agora eu quero trazer um recadão pra você. 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
1: Esse é o recadão para você que tá ligadão, ligadona junto com a gente. Olha só, Ellen, você gosta de sol, né?
0: Sol.
1: É no dia do sol,
0: sim,
1: né?
0: Sim, eu gosto. Os próximos sol, dias, praia, caipira, férias, feriado prolongado.
1: Sim, os próximos dias não são animadores não, hein?
0: Ah, não?
1: Pelo que eu tô vendo aqui, ó, quarta, quinta, sexta, sábado, domingo e próxima segunda, olha.
0: É chuva? É frio? É
1: frio de novo. Nossa. Apesar que na sexta-feira vai esquentar um pouco, né? Que a máxima pra sexta é 29, mas aí vai chover, ó, trovoada ali. Vamos aguardar,
0: é,
1: né?
0: É assim, é, eu gosto muito de um dia bonito, do sim. sol e tudo mais, mas nada contra os dias de frio e chuva pra ficar em casa.
1: Pra ficar em casa, igual ontem, né?
0: No, menino,
1: eu mandei mensagem pra Ellen ontem, falei, Ellen, aproveita aí, Ellen.
0: Uma pessoa cozida ontem.
1: Eu falei assim, eu falei desse jeito, aproveita, Ellen, que é segunda-feira, hoje você não pode reclamar, você tá em casa.
0: É porque eu quase não reclamo da vida. Ele lembrou, me mandou mensagem lembrando que eu já tava em casa, que não precisava reclamar.
1: Numa segunda-feira, né?
0: Tá certo. Já pensou
1: que coisa?
0: Eu pensei, nossa, mas eu curti o meu feriado, a minha segunda. Eita, na preguiça, nós. Hein? O cozimento que só meu, foi uma delícia. Você curtiu?
1: Eu curti bastante.
0: Descansou?
1: Também. Descansei bastante.
0: Maravilha. Tá animado hoje?
1: Eu?
0: Não também,
1: porque queria Palmeiras perdeu.
0: Ah, ô Cid, olha, eu vou falar pra você,
1: perdeu
0: nem
1: a primeira
0: fala
1: colocação.
0: Nada de time, porque olha, eu vou falar pra você, o que que tá acontecendo com o meu Corinthians?
1: Sei lá, hein?
0: Os meus corintianos, meus parceiros corintianos, mas o que que tá acontecendo
1: assim,
0: com
1: já?
0: O nosso time? Não, vamos falar do jogo de ontem, calma, não estica muito não. Gente, a gente perdeu pra Chapecó.
1: É, e essa,
0: o que que aconteceu?
1: Essa semana começa e o mata-mata da Libertadores também,
0: hein? Ô, gente, eu não sei o que que tá havendo, não. Que zica é essa? Vocês estão urubuzando o nosso time. O que que tá havendo?
1: A vamos tendência reagir, é só... A tendência é só...
0: Não é nenhuma. Vamos lá, foco.
1: Faltam 9 minutos para as 10 horas da manhã. Manda alô.
0: Bora. Tânia Maria, bom dia, minha querida. Obrigada pelo carinho da audiência.
1: Alô, Jefinho. Tá curtindo a programação, borracheiro. Valeu, valeu, valeu.
0: Sebastião Monteiro, já tirando uma da minha cara, né?
1: Já,
0: alô, Chapecó. Alô, não sei quem, não sei quem. Para corintiano, nada, né? Não, deixa você, Sebastião. Um abraço para você.
1: Marcelo Santos tá ouvindo a gente, cidade de Rolândia. Valeu, valeu. Tô ligadinha no programa, ela falou aqui. Obrigado.
0: Luzia da Vila Atalaia de Cambé, bom dia.
1: A Maria mandou pra gente. Vamos ouvir o áudio da Maria? Bom dia.
2: Bom dia, bom dia. Oi. Bom dia, Sidney. Bom dia, Eli.
0: Bom dia.
2: Oi, Sidney. Que ruim que tá sem a programação de vocês. Não tem, a gente costuma com a programação. Chega na hora, vocês não tá. E como que é ruim? Ainda bem que voltou.
0: Delícia.
1: Voltou tudo normal.
2: Coloca aí em todos os sorteios. Maria José Gomes, do Jardim Teresópolis, povinho de vocês e todos os dias. Que frio que é esse, Sidney.
1: Tá muito gelado,
2: pelo
1: né?
2: Amor
0: tá
2: de
0: gelado.
2: Deus.
0: Tá frio.
2: É uma coisa de ouvir, eu quero com Paula Fernanda Feliz pra você, Sidney pra você, Eli para o das
0: Capas,
2: para todas as minhas amigas em geral. Uma ótima terça-feira abençoada pra todos nós. Amor e alegria.
1: Todo dia.
0: Ô, querido, um beijo pra você, obrigada pelo carinho.
1: Olha, a Tila mandou uma foto aqui, ó, dos anos 80, é isso?
0: Ah, ela foi pra IA também?
1: Meu cabelo era assim, não, é foto do passado.
0: Ah, foto de verdade.
1: Não.
0: Isso, é. Tila, o meu não era muito diferente assim, não. É. Isso, dessa época.
1: Eita, nós, hein, um abraço, Tila.
0: A gente parecia uma calopsita cacheada. Valeu. Maravilhosa.
1: Valeu pela audiência. A gente segue por aqui até o meio-dia.
0: 9h52.
1: Bom dia.

0: aí pra você, Patrícia e Manuela. Vai pra NASA o nome da música pra você. Bom dia, bom dia, bom dia. Obrigado pelo carinho da sua audiência. Até o meio-dia, manhã total.
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0: 9:58.
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3: Em tempos de campanhas políticas visando eleições, também são comuns os casos de assédio eleitoral no ambiente de trabalho, entre reuniões motivacionais, mensagens em grupos corporativos, pressão velada de gestores e ameaças relacionadas à manutenção do emprego. O assédio eleitoral ocupa espaço crescente nos canais de denúncias do Ministério do Trabalho e da Justiça do Trabalho. Durante as eleições municipais de 2024, o Ministério Público do Trabalho recebeu mais de 800 queixas em envolvendo pressão política contra trabalhadores em empresas e órgãos públicos em todo o país. A média foi de 11 denúncias por dia durante o período oficial de campanha. Com as informações das eleições 2026, Dárcio Campos.
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1: Cobra FM agora, 10h11, bom dia pra você. Tudo bem por aí? Tudo belezinha? Tudo bilibilibilibilibili, até o meio-dia, manhã total, na sua Cobra, a Rádio do Norte do Paraná.
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0: bem, muito bem. Tá aí a música pra você, foi com Lucas e Igor, Flash. 10:21, 10:21, bom dia. É o meio-dia, manhã total, e você, claro, com a gente. Mandando seu beijo, mandando seu abraço, mandando feliz aniversário pra quem fez aniversário aí desde sábado. Sábado, domingo, segunda e hoje. Manda o nome do aniversariante completo aí pra concorrer a bolo com refrigerante. 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Sexta-feira tem mais um sorteio. E quem sabe seja você.
1: Exatamente, metade da festa já pronta, né? E você comemorar aí com seus familiares esse final de semana vai ser ótimo.
0: Bom demais.
1: E essa semana também vai ter sorteio de Pix.
0: Isso.
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0: Então beleza, esse é um recadão pra você, já vai participando aí, mandando o seu recadão aqui na programação. 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
0: Exatamente. Vamos mandar alô?
1: Bora. Eu quero mandar um grande abraço aqui pro Odacir Lino. É, Odacir? Tá meio bravo pro nosso lado, viu? Não sei o que tá acontecendo com a gente, não.
0: É.
1: Mas um dia a gente recupera.
0: Exatamente.
1: Um abraço pra você. Boa obrigada sorte. Pelo carinho da audiência.
0: Oi, bom dia.
2: Bom dia, Sidney. Bom dia, Ellen.
1: Bom dia.
2: Esse final de semana eu fui já sexta-feira lá pra Assis Chateaubriand.
1: Ô, oh, delícia.
2: Muito gostoso. Fui lá no sítio, dei uma passeadinha na cidade também.
0: Olha.
2: Ô, Ellen, esse cabelo aí, eu achava muito lindo as pessoas que cortavam daquele jeito. E aqui em Rolândia, há pouco tempo, tinha uma mulher que ainda tinha o cabelo desse jeito, viu?
0: Olha que legal.
2: É bonito, né?
1: Podia é bonito.
2: Voltar essa moda de novo.
1: É bonito, sim. E meu geralmente Deus. Acontece isso, né? A pessoa tem aquele pico, a moda acontece, sim. Aí passa um tempo, depois a moda volta. Era bonito, nós tínhamos cabelos bonitos.
0: Olha!
1: E tem a moça, né, que, lá de Rolândia, que é tradicional. Que
0: tradicional, mantinha. Né?
1: Tá
0: exatamente.
1: Certo.
0: Isso mesmo. Quem mais? Vamos lá? Mais ouvidos? Vamos lá. Oi,
3: bom dia.
0: Bom
3: dia, Sidney.
1: Bom dia.
3: Eu era assim. Hoje não sou, não. Hoje meu cabelo é grande ondulado.
1: Ah, sim.
3: Ó,
1: oi.
3: Manda os parabéns pro Leandro, que fez aniversário dia 6. Aí, meu menino aí.
0: Eita, nós, hein? Um abraço. Obrigado, meu carinho.
3: Também.
1: Abraço, Leandro.
3: Um abraço pra vocês. Tô ligadinha. Que Deus abençoe o dia de vocês, meu também. Bora pra frente.
1: Bora. Pra
0: frente. Ela mandou uma foto aqui, a foto dela, né? Mostrando o cabelo, tudo. Uma foto... E ele tinha... Ele tem 25 anos agora.
1: Ah,
0: e
1: esse menininho bacana. Aqui. Esse menininho é o Leandro.
0: Esse é o Leandro.
1: Parabéns pra você, Leandro. A mãe era bonita, hein? Total. Era não, não sei. Ainda é bonita. Tô falando por conta do cabelo, né?
0: Exatamente. Quem mais tá com a gente? Vamos lá, Sidney Ellen. Bom dia. Que Deus abençoe vocês todos da Rádio Cobra FM. Um ótimo dia. E Cleusa de Fátima, quem mandou pra gente aqui. Beleza. Um abraço, Cleusa. Tudo de bom. Obrigado pelo carinho, pela audiência. Um abraço pro Bastião também. Bastião, você já falou o Bastião? Já um abraço pro Bastião mais uma vez aí, obrigado pelo carinho da audiência. Oi, bom dia.
4: Oi, Sidney, bom dia.
3: Sidney, quero que você manda os parabéns para o meu filho Aldair Araújo. Está fazendo aniversário hoje.
0: Beleza.
3: Que Deus abençoe muito a vida dele, que dê muita saúde, muita paz, muitos anos de vida e que Deus proteja muito ele nas estradas, que ele é caminhoneiro, né?
0: Amém.
3: Vai e vem, que Deus abençoe muito. Sim. Luzia Paulo Duarte Araújo, Jardim Santiago. Fica com Deus. Tchau, amém. Sidney.
0: Tudo de bom. Ela mandou aqui depois, ela é inscrito aqui, ó. Oi, Ellen, bom dia pra você também. Eu não tava te ouvindo, achei que você não tava aí no programa. E o amigo lá do Rio Grande do Sul, isso também? Ah, que ficou engasgado com peixe, né? Um abraço aí. Zé Duarte também tá ouvindo do Jardim Santiago. Um abraço. Obrigado, Luzia.
1: Bom tudo dia de bom pra vocês. Obrigada pela participação. Um grande abraço.
0: Pessoal, César do Jardim. Que você tá descansando ainda,
1: ainda, né? É. Cozida do jeito que é, não era difícil. 10h27. Bom dia.

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1: 10h32.
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0: as saudades aqui com a gente no nosso túnel do tempo nessa manhã de terça-feira. E aí, tá frio ainda aí? Conta pra gente! 33-1640-06, nosso fone WhatsApp pra você mandar aquele bom dia especial, aquele beijo pra quem você quiser, né? Aquele recadão. Com certeza a gente atende você com muito carinho, Sidney Domingues e ela, Ellen Sorriba.
1: É isso aí, vai mandando seu alô, seu bom dia aqui pra gente, 4333-1640-06. Lembrando que essa semana temos sorteios maravilhosos pra você. A gente tem Pix de R$200, presente da Ótica Lux, sorteio na sexta-feira, em comemoração aos 25 anos da Ótica. Eles fazem aniversário e você, ouvinte, é quem ganha o presente. Já pensou? Que delícia, um Pix de R$200. Sextou com duzentão na conta, delícia, maravilhoso. Pra você festar, complementar aí o final de semana.
0: Isso mesmo.
1: A breja. A breja do churrasco.
0: Pode ser também.
1: Olha, porque assim, os das contas, certamente já estão separados, né?
0: Já.
1: Então vamos aproveitar os duzentão pro lazer. Levar o benzinho no cinema.
0: Olha!
1: Né? Almoçar cinema. Num lugar diferente. Fazer um agrado.
0: Quem vê, pensa que é
1: dar uma gracinha.
0: Então, né? É romântica
1: ela. Eu sou? Sou. A fé faz.
0: Eita, nós.
1: É isso aí, pessoal. Tem também aniversariante da semana?
0: Tem aniversariante da semana. Você que fez aniversário desde sábado, domingo, segunda, e está fazendo hoje, manda o nome do aniversariante para concorrer a bolo. Sempre com o nome completinho para todas as promoções, tá? Nome completo do aniversariante para concorrer ao bolo.
1: E o nome da promoção na frente. É isso. Bolo. Então, nome e o bolo. É Pix. Exatamente. Nome e o Pix, tá bom?
0: Beleza.
1: Manda aí pra gente. 10 horas e 53 minutos, horário do almoço chegando. E eu tenho dica pra você. 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
0: Esse é o recadão pra você que está com a gente aí, ligadão, ligadona na programação. E vamos mandar uns alôs. O pessoal mandando as mensagens aqui. Oi, bom dia.
2: Oi, Eli, bom dia.
1: Opa. Oi, Cícero.
2: Como é que vocês estão aí? Tudo bem? Maravilha?
1: Tudo certinho. Tudo certo.
2: Como é que foi de feriado?
1: Bom, opa, hein?
2: Feriado friozinho.
0: Foi ótimo.
2: Bom demais da conta, hein? Tô aqui partindo baixar, já tá aízinho, né? Curtindo o seu programa que tá.
0: Opa.
2: Sensacional. Beleza?
0: Valeu, valeu, valeu.
2: Um abraço pra vocês aí. Uma boa segunda-feira, né? Hoje é segunda, né?
0: Com cara de segunda. Cara de
2: segunda. Beleza? Forte abraço. Fica com Deus.
0: Tem uma segunda na nossa terça.
1: É, tem uma segunda na nossa terça. Um abraço pra você, abençoado. Obrigada pelo carinho da audiência. João Martins, bom dia, João. Um abraço pra você.
0: Mestre Merenda manda bom dia pra nós e pra filha Eduarda, do Jardim Marabá, que sempre está ligada na programação. Pessoal de Londrina, aquele abraço, amigos. Valeu, valeu, valeu, Mestre Merenda.
1: Marilene Hernandes, bom dia.
0: Quem mais aqui? Deixa eu ver. Sidney Ellen, sou Rosilda Aparecida do Santiago. Tô ouvindo, quero participar aí do Pix. Ah, sim, então tá tudo certinho. Boa sorte pra você, tá bom?
1: Florici Fonseca, um abraço pra você, bom dia.
0: Oi, bom dia.
3: Eu vou pegar, Darcy, é muito bonito.
0: Ah, essa aí foi de manhã, né? Aqui, ó, agora vai.
3: Bom dia, Ellen.
1: Bom dia.
3: Bom dia. Sou Rosilda Aparecida da Silva de Minas.
0: Oi.
3: Gostaria de participar desse Pix, vai me ajudar muito pra caminhar na minha luz.
0: Opa!
3: Eu gostaria de ouvir a música Mensagem Errada. Eu fiz pra todo mundo que curte, pra vocês da rádio.
0: Tá bom,
1: obrigada.
3: Feliz final de semana pra vocês,
0: pra você também. Obrigado pelo carinho, pela audiência.
1: Carlos do Jardim Ana Rosa de Cambé, bom dia.
0: E a gente continua por aqui.
1: 10h55.

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0: aí pra você, Amado Batista e Léo Magalhães. Não quero falar com ela, é o nome da música pra você nessa manhã de terça-feira, e você com o radião ligado aí ouvindo a gente, ou pela internet também. Valeu, valeu, valeu. Agora 11:03.
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2: E vamos que vamos. 11:15 da manhã. Bom dia pra você.
1: Bom dia.
2: Tudo certinho?
1: Muita música, alegria e informação.
2: Aqui tem tudo isso e muito
1: bom
2: mais.
1: Bom dia, Cobra FM.
2: 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A Rádio do Norte do Paraná, até o meio-dia, manhã total, dá tempo ainda pra você participar, mandar aquele oi especial pra quem você quiser. 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

0: Cultura FM, a rádio do norte do Paraná. 11h24, bom dia pra você. Matheus e Cauã, Simone Mendes, Meu Silêncio. E várias outras passaram por aqui também. Pra você que tá ligado com a gente aí, valeu pelo carinho. Quase no final do programa, mas há tempo ainda pra você mandar o seu oi, mandar o seu abraço, seu beijo, beijo, beijo. Aquele recadão especial aí, fala como tá o tempo. Tá muito frio, tá ventando demais aí. É aquele vento gelado.
1: A semana promete. Tá pra acabar o inverno, né? É. E aí pra gente lembrar que ainda tá no inverno, isso, então vai ficar esse tempinho de frio, de chuva e tal. É. Agora dia 22, se eu não me engano, termina o inverno, começa a primavera, mas 22, ele ainda quer deixar a sua marca. Eu pensei que ele já tinha ido embora.
0: Eu pensei também.
1: Já tava tudo certo. É. Eu me achando naqueles climas lá de 25, 28, 30, 33,
0: já
1: nada.
0: Já tava guardando as blusas já, né?
1: Já, empacotando tudo, caiu tudo de novo.
0: Verdade, depois de repente, ó, veio frio.
1: Exatamente.
0: É. E é bom aí, ter uma capinha de gordura ainda aí pra...
1: Você ainda tem tecido adiposo pra te proteger? Eu já tava guardando os tachos das comidas fortes.
0: Opa!
1: Né, que não cabia mais no verão. É que sempre dá um jeitinho,
0: aqueles
1: mas...
0: caldos.
1: Os cardos.
0: Os cardos que a gente sempre fala, né?
1: As carnes gordas. Hoje tá bom.
0: Terça-feira aí tá bom pra comer uma feijoada.
1: Uma rabada. Uma costela com mandioca. Uma vaca dourada, né? Coisinha leve, assim, só exatamente, pra dar uma sustância pra aguentar o frio, porque senão não dá conta, não.
0: O bicho pega, né? Verdade, hein? Muito bem, 11 horas e 25 minutos. 11h25, 19 graus de temperatura nesse momento, podendo chegar apenas a 23.
1: Olha só, não vai subir muito, não. É. 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
0: Quem sabe seja você, você, você. Um abração aqui para o Leandro Matheus, tá ouvindo a gente aí, curtindo a programação, mandou tudo certinho, mora no Novo Horizonte da cidade de Rolândia. Valeu, Leandro Matheus, tudo de bom, mandou o nome completinho, tá? Valeu.
1: Aline, do 5 Conjunto de Londrina, bom dia.
0: Bom dia, meus amigos, Sidney Ellen, não sei se fico triste por perder a liderança ou alegre por um time aí que adora perder para times que veste verde. Quem mandou foi o Porfírio Divino de IEP São Paulo. E pra quem foi que ele mandou isso?
1: Não sei, não entendi, não, Porfírio. São tantos times.
0: Perder pra um time verde?
1: É, não sei o que acontece, Porfírio?
0: Vou fingir que não ouvi.
1: É, eu acho que não é comigo. Um abraço pra você, querido. Obrigada pelo carinho da audiência.
0: O Porfírio, ele tem tudo do Palmeiras. O Fuscão dele é do Palmeiras, ó.
1: É, ele é todo equipado. Foi ele que esses tempos atrás mandou uma bicicleta do Palmeiras?
0: Eu não lembro
1: foi
0: agora.
1: Ele.
0: Acho que não.
1: Tem um ouvinte que tem uma bicicleta toda plotada do Palmeiras. Lindíssima. Uma bicicleta dele, muito legal.
0: Legal, hein? E ele tem um Fuscão branco lá e tem, ó, Palmeiras lá, ó.
1: Um
0: abraço, meu filho, tudo de bom.
1: Sim, hein? Um abraço, São querido. Paulo. Obrigada pelo carinho da audiência. Um grande abraço aqui pro Anderson de Jaguapitã. Bom dia, Anderson. Obrigada pela participação.
0: Aparecida Martins de Cambé, Conjunto Morumbi, tá curtindo também? Valeu, valeu, valeu.
1: Luzia da Vila Atalaia de Cambé, um abraço. 11h27.
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0: Nobre FM, a rádio do norte do Paraná. Uma excelente manhã pra você que está com a gente aí, ligadão, ligadona na melhor.
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0: 11:33.

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0: Muito bem, vamos que vamos. Faltam 15 minutos pro meio-dia. Se ligadão, ligadona com a gente aí. Chega no Giro do Futebol.
1: Hoje eu estou passando aqui para falar de futebol europeu e teremos Real Madrid e Internacional de Milão às 4 horas da tarde. Jogo válido pela Champions League. A Champions League está de volta e eu vou dar uma passada muito rápida nesse jogo, começando pelo Real Madrid, que tem muita qualidade, aposta em Vinícius Júnior e Kylian Mbappé lá na frente, atacando em velocidade e, claro, a tranquilidade de Federico Valverde e Jude Bellingham no meio campo, procurando o Diomandé, que deve ter oportunidades nessa partida como titular e gerando muitas oportunidades de um contra um. O Brahim Dias vai ter mais liberdade por dentro e o Real Madrid é favorito para esse jogo nesse aspecto. Do lado da Inter, que tem uma solidez defensiva gigantesca, jogando no 3-5-2, 3-4-3, é uma equipe que trabalha muito bem, e tem o Carlos Augusto, que é um brasileiro que joga muita bola, mas eu não poderia deixar de falar de Lautaro Martínez. É o grande centroavante ao lado do Thuram, fazem uma dupla incrível no futebol italiano, é um camisa 10 e um camisa 9, um jogador de movimentação e o outro um pivô nato. E esses dois se movimentando e combinando jogadas vão agredir muito bem a defesa do Real Madrid, que tem Kuredia e Danfers, dois laterais que saem muito para jogo, gerando muito espaço, principalmente para os meias da equipe da Inter de Milão poderem atacar, seja Curtis Jones, Calhanoglu ou Barella. Num contexto geral, são duas equipes muito qualificadas, com bons sistemas defensivos e ofensivos. Esquemas de jogos diferentes, claro. Mas assim, se for para dar um palpite para esse jogo, eu aposto numa vitória da equipe do Real Madrid, que tem muito potencial ofensivo. O poder de fogo do Real Madrid é muito grande. O meu palpite para esse jogo é vitória madrilenha. Com as informações do futebol mundial, Augusto Galindo.

0: Salve FM, a Rádio do Norte do Paraná, tá aí pra você. Túnel do Tempo. E Shot, a Lua e eu pra você aqui na programação. Bacana demais, hein? No finalzinho do nosso Manhã Total. Era isso, Ribas. Quase o final. Vamos atender as últimas participações, os últimos recadinhos?
1: Bora, eu quero mandar um grande abraço aqui pro Agnaldo Augusto. Bom dia, querido. Obrigada pelo carinho da audiência.
0: Oi, bom dia.
2: Oi, Cid. Oi, oi Eli. Bom dia. Tudo bem com vocês?
1: Tudo certinho.
2: Aqui tá tudo bem, graças a Deus e aí minha família.
0: Opa, que bom.
2: É, eu mandar a programação inteirinha pras amigas, tudo em geral, pra você,
0: sim,
2: pro Cid, tá
0: obrigado.
2: Bom? Tchau, tchau, Eli. Tchau, tchau, Cid.
1: Tchau, um
2: Deus
1: abraço.
2: Abençoe.
1: É a Cleusa
2: aqui do Teresópolis, tá
0: Cleusa
2: bom?
0: Cleusa do Teresópolis. Valeu, Cleusa. Tudo de bom. Vamos lá, mais um ouvinte.
3: Bom dia, Cid.
0: Oi.
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0: Beleza.
3: É a Maristela Vieira do Santos.
0: Valeu, Maristela, tudo de bom, obrigado pela sua participação. E o que mais que nós temos agora?
1: Feliz aniversário hoje, mega especial, vai pro Leandro, que fez aniversário dia 6, pro Aldair Araújo, que tá fazendo aniversário hoje. Parabéns, muitas felicidades a você.

0: aniversário aos aniversariantes de plantão que concorre a bolo com refrigerante no oferecimento da panificadora São Miguel Arcanjo. O sorteio acontece na sexta-feira. Toda sexta-feira pra você aí que tá com a gente aí e se cadastrar com o nome completinho, bonitinho aqui. Ellen Sorribas, é hora de dar tchau.
1: Bora. Pessoal, Deus abençoe a todos. Amanhã, a partir das 9 horas da manhã, Ellen Sorribas no nosso Manhã Total na companhia
0: do Sidney Domingues.
1: Grande abraço a todos. Até amanhã. Falou, Sidney.
0: Valeu, Ellen. Até amanhã. Finalizando aqui, vem aí o horário eleitoral gratuito. E depois tem o José Gazzone pra trazer aí muita música romântica, muita música bacana no Baú da 107. Até amanhã, se Deus quiser, aqui na sua, aqui na minha, aqui na nossa.

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39: Meu boa tarde para você que está sintonizado na Cobra FM 107.1, nesta terça-feira, dia 8 de setembro de 2026. Eu espero que esteja tudo muito bem com você, com a sua família. Eu desejo que você tenha um ótimo dia. E quero sempre, mais uma vez, agradecer a você que está ligado na Cobra FM, na 107.1, a Rádio do Norte do Paraná, que traz essa programação tão bonita, uma programação tão vibrante e que sempre faz essa parceria de conversar sobre os assuntos que interessam a toda a nossa comunidade. Eu quero fazer um comentário aqui simples a respeito do que está acontecendo na eleição presidencial deste ano, de 2026, e um fato bastante interessante e que, na verdade, vem se repetindo aquilo que está acontecendo há bastante tempo no Brasil. As pesquisas que estão circulando por aí, elas demonstram que no primeiro turno existe, de certa forma, uma pequena vantagem do atual presidente Lula em relação ao Flávio Bolsonaro, com os demais candidatos apresentando percentuais bem menores. Aí nessa semana nós tivemos aí uma chamada bolha com o Augusto Cury, vamos verificar se a tendência dele crescer e se apresentar aí como sendo algo inovador, essa tendência vai de fato se consolidar, mas de qualquer forma uma coisa que se apresenta é de que hoje nós temos que provavelmente o segundo turno está garantido, que nós teremos então um segundo turno com o Lula e com o Flávio Bolsonaro, exceto se houver um fato novo muito surpreendente, o que nós vamos aí ir avaliando. Mas aí o que acontece é que no segundo turno, ao que algumas pesquisas elas estão indicando, existe praticamente um empate técnico entre o Lula e o Flávio Bolsonaro. E volto a repetir, gente, que a pesquisa ela mede aquilo que está acontecendo no momento. Hoje é uma coisa, amanhã já pode ser outra coisa. Mas elas têm demonstrado o quê? Que num determinado momento o Flávio perdeu um pouco de espaço, o Lula ganhou, agora foi o contrário, o Lula perdeu um pouco de espaço e aí o Flávio ganhou. Enfim, você vê que a questão está bem dividida e que alguns outros candidatos eles não conseguem realmente se colocar no páreo como um favorito, digamos assim. O que eu quero apenas aqui somar em termos de comentário é que neste momento a gente fala o seguinte: aquele que cometer menos erros é que pode realmente conseguir chegar aí na final com a vitória. E que existem fatores que não diz respeito diretamente aos candidatos e que estão influenciando muito aí, podem influenciar muito positiva ou negativamente no desempenho desse candidato. Vou pegar só um caso. Essa questão, por exemplo, envolvendo o ministro do Supremo Tribunal Federal, né, o Alexandre de Moraes, eu penso que hoje, para o Lula, ela tem feito estrago na imagem dele. E aí, eu quero saber como é que o presidente Lula vai lidar com essa questão, principalmente nessa semana, que é um pouco mais curta, mas que o presidente, dado ao que foi apresentado para ele, de resultados de algumas pesquisas, pode ser que ele tenha que tomar alguma medida um pouco radical sobre esse assunto. Vamos ver o que é que vai acontecer. Volto a repetir, a gente vê que tem hoje uma questão que continua um empate, de certa forma um empate técnico, e que aquele que errar menos é que pode no final levar a vitória. Vamos acompanhando e a gente vai transmitindo aqui para todos os amigos e as amigas da Cobra FM toda a nova informação que pode contribuir, né, com esse processo que é tão importante para todos nós. Um grande abraço, fiquem todos com Deus.
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do norte do Paraná. Está começando o Baú da 107. E aí, tudo bem com você? Hoje, terça-feira, 8 de setembro de 2026. Uma ótima tarde para você ligado. Até as duas, você tem Baú da 107. Só as melhores para você relembrar e reviver os seus melhores momentos. Baú da 107.

0: 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Hoje, terça-feira. Boa tarde para você ligado aqui no Baú da 107.
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1: E a Prefeitura de Londrina avançou nos projetos para pavimentar 6 estradas rurais e duplicar a estrada do Limoeiro. Ao todo, as obras representam cerca de 105 milhões de reais em investimentos com recursos previstos do governo do estado. As estradas do Apucaraninha e do Guairacazão já tiveram os convênios firmados. O próximo passo é a abertura das licitações para a contratação das empresas que vão executar as obras.
2: Cidades.
1: 2 estudantes do 2º Colégio da Polícia Militar do Paraná em Londrina foram classificados para disputar o Campeonato Mundial de Equipes de Matemática. A competição internacional será realizada entre os dias 2 e 7 de dezembro em Bangkok, na Tailândia. Os alunos conquistaram a classificação após se destacarem em competições estaduais e nacionais de matemática.
2: Paraná.
1: E o Paraná, por meio da Defensoria Pública do Estado, registrou 261 denúncias de casos de violência obstétrica. Os casos foram contabilizados em 4 anos e ocorreram em 52 municípios paranaenses, uma média de quase 6 denúncias por mês. Nesse mesmo período, entre outubro de 2022 e agosto deste ano, foram realizados um total de 679 atendimentos multiprofissionais, conforme contabilidade das denúncias recebidas.
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1: E a desigualdade no Brasil vai além das diferenças de renda. Embora os indicadores sociais tenham melhorado nos últimos anos, a concentração de riqueza no topo da pirâmide continua aumentando. Segundo a Oxfam Brasil, esse cenário também concentra cada vez mais poder político e econômico. O relatório, um retrato das desigualdades brasileiras, poder, privilégio, a captura da democracia, divulgado no mês passado, mostra que 1% mais rico concentrou 24,3% de toda a renda do país em 2023 e deteve 37,3% da riqueza declarada.
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1: Início de tarde de terça-feira de estabilidade em toda a Londrina região. Agora na zona norte de Londrina, os termômetros marcam 24 graus. 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
6: Agora, 1:04.

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Hoje, terça-feira. Boa tarde para você, curtindo e ligado. 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

0: Muito bem, tá aí, ó. Eliana de Lima e Luiz Carlos, volta pra ela. Cassiano, a Lu e eu. Muita música pra você aqui no Baú da 107. Obrigado pelo seu carinho, gente.
1: Boa tarde, José Gazzoni.
0: Boa tudo tarde. Tudo bom,
1: é Maria do Jardim Teresópolis, Maria do Bairro.
0: Como
1: você fala, como
0: chegou
1: que tava
0: a Maria do Bairro.
1: Nem sem programação nenhuma. Oh, meu Deus, ainda bem que voltou ao normal. Eu gostaria de ver você tocar pra mim fazendo um favor com Fernando Mendes, Roda Gigante. Não pode ser uma outra fazendo um favor? Ofereço para você, para o Darscan, para Chico, para as amigas e os amigos feitos para mim no estúdio, São Paulo, Roberto, não disse, esposa dele, o nome Jacaré de Cambé, sua esposa, o Galdino, sua namorada Morena, o Abílio da Fazenda Santa Maria, o Zezinho de Bela Vista do Paraíso, sua esposa Cícero e sua irmã, a Ivan do Padre Ângelo, Creu Silestrino, Creu do Pioneiro, Manu e Luiz, o Mauro, Janos, a filha, a Valdirene, a Edneia de Dana Preta, a Edneia de Cambé, o Zinho do Baitira, Marta Gabriel, a Terezinha Estrada Caramuru, que foi aniversário da neta
0: tanta
1: dela ontem,
0: gente, a Natália. Por isso que é a Maria do Bairro.
1: Pra ela. E para todas as minhas amigas em geral, que estão tá dando a música para mim, fazendo um favor, tá? Uma ótima terça-feira abençoada para todos nós.
0: Amém.
2: Onde é que troca aí? É chuva de. Chuva de agosto. Jominei Marciano.
3: Boa tarde, meu amigo.
0: Boa tarde.
3: Tudo tranquilo com meu amigo, Zé Gazzoni?
0: Tudo aqui, bem.
3: Tudo certo por aí?
0: Tudo certo.
3: Bastante frio por aí, Zé Gazzoni?
0: Bastante. Tá bastante
3: frio aqui em Porto Alegre, hein? Zé Gazzoni, dá tempo de nós colocar uma música da Jane Rondi, Não Se Vá? Pode ser? Agradecer para todo o pessoal que está curtindo essa rádio linda aí do norte do Paraná e para todos os locutores da Rádio Cobra.
0: Olha aí. Equipe
3: Zé Gazzoni, com certeza, né? Um abraço, Zé Gazzoni, Odacir aqui de Porto Alegre.
0: Valeu, Odacir, Odacir. Bom, gente, o baú vai ficando por aqui, eu vou embora. Quero aqui agradecer a você pelo seu carinho, pela sua sintonia. Na sequência, o Eli vai comandar a sua tarde. Tenha aí uma ótima tarde e até amanhã, se assim Deus permitir. Valeu, tchau, tchau.
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1: Duas e um na Cobra FM.
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3: Oi, gente, boa tarde pra você. Seja bem-vinda, seja bem-vindo. E aí, tá tudo bem? Tudo na paz de Deus? Hoje, segunda-feira, né? Terça-feira, né, velho? Terça-feira, 8 de setembro, ano é 2026. Bora falar aqui comigo, aqui com o sucesso. Tava com saudade já, hein? 43-33-16-40-06 para você participar aqui da nossa programação. Fica à vontade, tá bom? O que você acha aí? Uma boa ideia, né? Fala comigo aqui, fala com a Cobra FM. 33-16-40-06. Para você, grande abraço. Fica à vontade, hein? Agora 2:07 na Cobra FM.
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0: Gazone foi descansar. Ei, Gazone, bom descanso pra você, fera. Aqui você tem um amigo, um campeão em queda horária, 107.1.
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0: Só as melhores. Aqui você sabe quais músicas fazem sucesso em todo o Brasil. Falar em sucesso, Diego e Vitor Hugo.
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0: Oi, gente! Aí foi! Chuva de bênção entre as mais tocadas, Cleito e Romário. Boa tarde pra você que acompanha aqui a nossa programação. Jefinho já mandou um salve. Jefinho Borracher, foi sucesso? Tô ligado, tô na 107.1 Cobra FM.
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0: Valeu, Jefinho! Agora tem Felipe e Rodrigo.

0: Entre as mais pedidas do Brasil, mais amado do Brasil, Amado Batista, com Gustavo Lima, Alucinação, entre as mais tocadas do Brasil, aqui na nossa programação. Aqui você fica sabendo quais músicas fazem sucesso em todo o Brasil. A gente traz pra você na 107.1.
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0: Agora 2:33 na Cobre FM.

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8: 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Nossa senhora, hein? Quem será essa semana que vai, hein, faturar? 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
8: Boa tarde, minha amiga. Boa tarde, meu amigo. E aí? Tudo bem? Tudo na paz de Deus? 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

0: sorte. Eu tô aqui pensando que agora vai sair pra você o Pix de duzentão pra gente comemorar os 25 anos da Ótica Lux, a luz dos seus olhos.
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0: Felipe Araújo.

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1: Existe uma teoria que se chama 90-10, onde uma pessoa tem 90% daquilo que você procura em alguém. Só que você foca naqueles 10% que falta. Aí você sai pra rua, se aventura, e realmente você encontra aqueles 10%, mas não se deu conta que perdeu os 90%.

Maiara e Maraísa, 9010. Se é sucesso, tá aqui na nossa programação. Hoje, quem tá de data nova, nosso amigo Lucinei Masson, da família Masson. Alô, Adriele, Lúcia Masson, um abraço aí pra vocês. Tudo de bom. Parabéns aí da Cobra FM pro nosso amigo Lucinei Masson. Também o Kaique Felipe fez ontem, né? Feriadaço aí. Grande Kaique Felipe, grande goleiro. Esse menino cara tá muito bem. Júlia Ainha, ô Júlia, fez ontem também aniversário, Rafael, né, o Rafa, um abraço pra você, Rafa, e pra Sandra, tudo de bom. Então, parabéns aí pro Rafa, pra Júlia, pro Kaique Felipe, da Conex, e também pro Lucinei Masson, que hoje tá de data nova. Felicidades da Cobra FM.

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3: E a Prefeitura de Londrina deu início ao novo formato de cobrança para reaver mais de R$1 bilhão em débitos acumulados por grandes devedores do município. A estratégia adota o conceito de transação tributária, mecanismo legal que permite acordos diretos entre o Poder Executivo e o contribuinte para quitação de pendências físicas mediante concessões mútuas. Para conduzir os processos, foi instituída uma comissão técnica intersetorial composta por servidores da Secretaria Municipal de Fazenda e da Procuradoria-Geral do Município.
4: Política.
3: E o Tribunal Superior Eleitoral concluiu a assinatura digital e lacração dos sistemas que serão utilizados nas urnas eletrônicas durante as eleições gerais deste ano. O ato foi conduzido pelo presidente da corte, ministro Cássio Nunes Marques, com a participação de representantes da Polícia Federal, da Ordem dos Advogados do Brasil e do Ministério Público Federal. A assinatura digital equivale a um selo eletrônico que cria uma identificação única para cada sistema e permite conferir depois se o programa usado na urna é o mesmo aprovado pelo tribunal.
4: Mundo.
3: E a Assembleia Geral da Organização das Nações Unidas aprovou uma resolução que propõe uma representação mais fiel dos continentes nos mapas. O texto recebeu 164 votos favoráveis, 6 abstenções e apenas um contrário dos Estados Unidos. Apresentada pelo Togo e apoiada por diversos países africanos e pela União Africana, a iniciativa chamada Corrija o Mapa questiona principalmente o uso da projeção de Mercator, um dos modelos cartográficos mais conhecidos no mundo.
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3: E até 2025, o Brasil tinha cerca de 2 milhões de pessoas exercendo seu trabalho principal ou secundário por meio de aplicativos em serviços em 2025, os apps. O grupo reúne motoristas, entregadores e outros profissionais cadastrados em diferentes plataformas. Apps como Uber 99 e iFood são exemplos que ganharam espaço nas ruas ao longo dos últimos anos. Os dados foram divulgados pelo IBGE.
4: Previsão do tempo.
3: Tarde de terça-feira de estabilidade em toda a Londrina região. Rolândia marca agora 22 graus. Agora no centro de Londrina, os termômetros marcam 24 graus. 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

Oi, gente, boa tarde para você que acompanha aqui a nossa programação. Enquanto você participa aqui, eu vou preparando aqui a homenagem para você que faz aniversário hoje. Vai mandando aí um salve. A sua participação tá valendo aí um Pix de duzentão. A gente tá comemorando os 25 anos da Ótica Lux. Quem sabe você não vai levar aí, quem sabe, né? Não vai cair um Pix na sua conta aí. Boa sorte para você, tá bom? Tô torcendo aqui que você consiga aí levar, né? Beleza? Vamos ver quem tá de data nova hoje. Vamos lá. Quem tá de nível? A gente vai trazer aqui os parabéns para você. Deixa eu ver quem tá de... Hoje, a minha amiga lá de Alvorada do Sul, a mulher do Gago, né? A Gisele Muniz, disse que vai dar o churrasco hoje. Se você conhece aí a nossa amiga Gisele, a mulher do Gago, é só chegar aí na casa aí, no chegar aí no rancho aí, que hoje tem churrasco, hein? O Gago aí, a Gisele vão bancar aí pra você o churrasco, tá bom? Gente boa demais a Gisele. E ela falou, ó, é meu aniversário, então quem paga a conta sou eu. Beleza, então. Então pode pagar, né? Marquinho Ferreira, o DJ Marquinho Ferreira também tá de data nova. Parabéns. Felicidade, tudo de bom. Quem mais aí? O Jonathan Rodrigues também tá dando churrasco. Olha só, tem churrasco pra todo lado aí, né? Lucinei Masson também falou, ó, sucesso. Pode avisar lá. Hoje tem churrasco na minha casa, é tudo por minha conta. Eu faço aniversário, eu pago a conta. Ninguém paga nada. É só levar a boca aí pra comemorar. Então, se você conhece aí o Lucinei Masson, o filho da nossa amiga Lúcia Masson, irmão da Adriele aí, filho do Orlandão, é só chegar então aí na casa do Lucinei Masson, que hoje é tudo por conta dele. Ninguém paga nada. Hoje ele tira a mão do bolso. Ele falou que tira, né? Então, beleza, então. Então, paga a conta aí, ô Lucinei. Paga o churrasco aí pra nós aí. Vai pagar, né? Beleza. O Kaique Felipe fez ontem. A Júlia também fez ontem. O Rafa também fez ontem. Parabéns aí pro Kaique Felipe, ele que trabalha na Conex. Parabéns, ô Kaique. Tudo de bom aí pra você, tá? Pra Júlia, pro Rafael, pra todo mundo que fez ontem, que faz hoje. Parabéns da Cobra FM. Felicidades, feliz aniversário!

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3: Em tempos de campanhas políticas visando eleições, também são comuns os casos de assédio eleitoral no ambiente de trabalho, entre reuniões motivacionais, mensagens em grupos corporativos, pressão velada de gestores e ameaças relacionadas à manutenção do emprego. O assédio eleitoral ocupa espaço crescente nos canais de denúncias do Ministério do Trabalho e da Justiça do Trabalho. Durante as eleições municipais de 2024, o Ministério Público do Trabalho recebeu mais de 800 queixas em envolvendo pressão política contra trabalhadores em empresas e órgãos públicos em todo o país. A média foi de 11 denúncias por dia durante o período oficial de campanha. Com as informações das eleições 2026, Dárcio Campos.
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5: Oi, gente, boa tarde pra você. 3h20. 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

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E a gente tá comemorando aí, né? Comemorando com Pix, mais um, né? Mais um. 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Quem quer dindim na mão aí? 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

do ano de 1988, numa parceria com a Ótica Lux, eu trouxe pra você matar a saudade. Essa música é bonita, é o Fábio. Felicidade. Gostoso matar a saudade, né? Viajar no tempo, isso é bom demais, viu? Muito obrigado aí pelo rádio ligado. Abração pra você que acompanha aqui a nossa programação. Tudo de bom, viu? Deus abençoe, uma semana de muita paz, luz no seu caminho.

Tá aí, sucesso legal aí pra você. Danilo e Davi, não mexe nas minhas gavetas. 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
1: Oi, gente. Abre FM 107.1. Boa tarde pra você, obrigado pela companhia. Ótima tarde, uma tarde legal de terça-feira. Só sucesso.
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1: Boa tarde, amigo, sucesso! Toca a música aí, Se Ela Me Largar. Preço aí pra todos os ouvintes. Quero participar do Pix, quero din-din na minha conta, sucesso. 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Porfírio Divino IP São Paulo. Obrigado pela participação, um abraço aí pra todo mundo de São Paulo. O Vinícius também, né? O Vinícius também tá em São Paulo, lá na capital, ouvindo a nossa programação. Abração pra você, muito obrigado. Valeu, valeu, valeu.
4: Boa tarde, Ribeiro. E aí? Rita Maria de Carlo. Rita Maria Ribeiro.
1: Tá bom.
4: Na Ótica Lux.
1: A luz dos seus olhos.
4: Lux, é. A luz dos seus olhos.
1: Boa, boa, boa. Gostei, viu?
4: É, essa música...
1: Que você quer ouvir aqui
4: comigo? Pedido de um pai. Eu não sei quem que é o cantor.
1: Quer mandar pra alguém? Música.
4: Mas se desse tocar pra mim aí, é... Pedido de um pai. Tá bom?
1: Então tá
4: muito
1: bom.
4: Muito obrigado, Deus abençoe.
1: Amém.
4: Ótica Lux, a luz dos seus olhos.
1: Falou bonito, hein?
4: Muito obrigado, Deus abençoe. Com Deus, bom trabalho.
1: Amém. Obrigado. Botei fé no você, viu? Falou bonito, né? A luz dos seus olhos. Ótica Lux. Deixa eu ver aqui. Boa tarde, a Simone Capossi também falou sucesso. Tô precisando de din-din. Quem sabe, né? Duzentão Pix, duzentão na sua conta aí. Boa sorte pra você, hein? Tô indo pra São Paulo, capital, é isso? São Paulo, capital?
5: Fala, Eli Reis, tamo junto.
1: Tamo junto, irmão.
5: Forte abraço.
1: São Paulo, capital. Obrigado aí, nosso amigo Vinícius da capital São Paulo. Tá lá ouvindo, né? Abraço pra você, pra toda a sua família. Obrigado aí pela sua participação. 33164006. Muito obrigado. A galera também aí de São Paulo e do Brasil inteiro. Ouve aqui a Cobra FM, não é mesmo, ô Vinícius?
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1: 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Que bacana. Galera aqui é top demais, não é mesmo?
7: Também com o Ivo Pessoa, uma vez mais.
1: Uma vez mais.
7: Vou mandar para todas as amigas em geral que estiver ouvindo, tá para você, Luísa do Francisquini. Viu?
1: Abraço. Alô, sucesso. Cobra FM.

Tá aí, sucessão na participação do ouvinte. Boa tarde aí pra Rolândia, boa tarde aí pro São Martinho da AgroCenter. Só sucesso por aí, né, São Martinho? Gente boa demais, hein? A esposa também, a Aricele, grande Aricele, abraço pra você. O sucessinho aí, o Gustavo, família top, né? Abraço pra vocês, muito obrigado pelo carinho, obrigado pela audiência. Cobra FM é só festa, é só alegria. Mariana e Matheus, receita.

Valeu, Mariana e Matheus, receita, sucesso, top demais. Gente, tô ficando por aqui, tá chegando aí o Peruca, grande Peruca. Aqui você tem um amigo, um campeão.

Tô de volta às 7 da noite. Grande abraço. Fica na paz de Deus. Na paz de Deus, tô voltando pra casa. Tchau, gata. Tchau, gato. Fui.

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2: Ótima tarde. O quê?
3: Vai começar de novo.
2: Vai começar de novo.
4: Alô, amor.
2: Alô, amor.
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0: vai tremer.
1: É isso mesmo.
0: O bicho vai pegar.
1: Corre dele, ué.
0: Sanfona vai gemer, poeirão vai levantar.
1: É, a sanfona vai gemer e o poeirão vai levantar.
2: Boteco.
1: No boteco.
3: Ô, peruca.
1: Oi.
3: O negócio tá feio hoje, hein?
1: Por quê?
3: Hoje o mato tá baixo pra roçar, tá harto pra carpir e tá molhado pra queimar, peruca. Hoje

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3: Peruca, que vozinha é essa?
2: Que é?
3: Meu Deus!
2: Você gostou?
3: Estamos querendo ouvir modão, hein?
1: É!
3: Pra você! A carta!
1: A carta!
3: Pra nós!
1: Tá bom, é? Deixa com nós, meu parceiro Lima, daqui a pouquinho!
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1: bem. Mas em ciminha!
5: Boa tarde, peruca! Tarde. Aqui é o Farias, ligado na programação aí, ó. Manda música boa pra nós aí, ó. Aquela do cachorrinho.
1: Do cachorrinho?
5: Fala pra nós, procede não, oferece pra toda a minha família. Pro meu neto Camão Pedro, minha neta Manu, a minha esposa, as minhas duas filhas e o meu genro, Aguinaldo, lá em Florestópolis. Procede, meu amigo.
1: Procede.
5: É nóis, hoje, amanhã e sempre.
1: É nóis, meu parceiro Farias. Obrigado pela audiência, pelo carinho, daqui a pouquinho. Tem o Pitoco, mas que não é Pitoco, não. Esse aqui é o cachorrinho de Ló. Pitoco é outro, meu amigo Farias. Alô, Cauã Pedro. Faz bagunça na casa do vô, Cauã. Pode fazer que tá liberado.
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1: Ai, ai, ai.
6: Fala, piroca, boa tarde. Você tá bom?
1: Bom, é.
6: Ó, piroca.
1: Oi.
6: Onde você deu os canos em mim?
1: Onde?
6: O rádio ligado o dia inteiro, piroca. É. Aí, 4 horas da tarde, nada de peruca, 4 e meia, nada, 5 horas, nada. Falei, ele deve estar lá no Laércio.
1: Não!
6: Parti lá pro Laércio.
1: Não
6: cheguei
1: tá
6: lá fechado, peruca. Falei, agora lascou, né?
1: Rapaz.
6: Aí, cortei pra trás de novo, fui pra casa com o bico seco, peruca.
1: Mentira!
6: Nem escutando o modão do sertanejo e nem tomei uma também, peruca. Ontem foi feroz, viu?
1: Rapaz. Positiva? Um dia desse, meu parceiro, Zé Roberto, um dia como ontem, não poderia nem existir, rapaz. Falhou tudo, hein? É, pô, você vai pintar, rapaz. Eu piso aqui da estrutura da rádio, rapaz, bem no meio de semana, arrebentou com nós, bem no feriado. O único feriado, gente, que a rádio cobre FM, o sistema cobre comunicação, para, é no feriado santo. Os outros, nós tudo trabalha, final de semana, feriado, não para, entendeu? Mas ontem foi uma opção que deram, então travou na segunda-feira, tá bom? Mas nós tá aqui novamente nesta terça-feira e estamos procurando quem soltou o cachorrinho. Alô, meu amigo Zé Roberto, ajuda! Meu amigo cabecinha de touro, testinha de touro, o povo tá falando que foi você que soltou, hein?
4: Quem soltou?
1: Quem foi?
7: Oi, boa tarde, tudo bem?
1: Tudo bom, é?
7: Aqui é o Noel.
1: Ô,
7: Rio Grande do Sul.
1: Você tá bom?
7: Toca aí pra nós um musicão aí.
1: Qual?
7: Tião Carreiro e Pardinho.
1: Tião Carreiro.
7: Terra Roxa.
1: Terra
7: Roxa. Ofereço pra vocês da rádio, pra todos os ouvintes. Ah, pra todo o pessoal aqui de Alvorada, de uma forma em geral. Aqui.
1: Show de bola.
7: Deus abençoe todos aí da rádio. A rádio tá de parabéns. A audiência aqui é muito grande.
1: Que bom, ué.
7: Tudo certo. Um abraço.
1: Valeu, meu parceiro Noel.

0: Meu amigo, daqui a pouquinho seu modão.
1: Peruca!
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0: Começou! É isso mesmo! Agora são 4 horas 22 minutos. Vai participando, mandando sua mensagem 43-3316-4006. Lembrando que amanhã, às 4 da madruga, te espero com o programa Só Modão Acordando Galo. Com muita, mas muita moda raiz acordando galo.
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2: Boa tarde, peruca! Ah, peruca, me ajuda!
3: Eu ajudo!
2: A minha velha saiu com os meninos!
3: Rapaz, estão judiando a veinha.
2: E ela chapou o coco e não sabe onde deixou os meninos.
3: Perdeu tudo.
2: Fala pra ele aqui, velho, onde você deixou os meninos.
4: Ai, boa tarde, peruca.
3: Essa veinha é foguete, hein?
4: Eu saí final de semana pra tomar um danoninho.
3: Danoninho?
4: E meus meninos comigo. Só que eu tomei uma jamais. E esqueci os meninos que eram no boteco.
3: Meu Deus.
4: Ai, peruca, e agora?
3: Tá. E agora, filha? Vai vir uma criancinha, pô. Ô, velhinho. Vem mais um pra você cuidar. Prepara, velhinho.
4: Eu não lembro que os meninos. Eu não lembro qual boteco que eu passei. Não. Foi tantos. Me ajuda aí, peruca.
3: Não. Quem pode dar você é o meu amigo Farias. Ou se não, o Lino. E o Lima também pode ajudar a encontrar o pai da criancinha. Mas gruda na tetinha da velha.
2: Essa velha é doida, peruca.
3: É mesmo.
2: Ela vai me deixar de cabeça branca.
3: Se for só a cabeça branca, ele tá bom. É que na cabeça vem feito, hein? Pra ajudar.
2: Ai, não sei o que eu faço mais, peruca. Me dá uma dica.
3: Larga da velha.
4: Ai, vem, broxa.
3: Larga essa velhinha. Tá cada vez pior. Larga essa velhinha.
2: Isso, peruca, tu vai morrer.
3: Pai, você só tá doido nesse boteco.
2: Tá um velho desse jeito, peruca, com esses modão aí no boteco do peruca.
3: Rapaz do céu. Fumante, cara. Um negócio de fumo. Tá pesado mesmo, hein? Ave Maria. Você é o velho do Rio, é?
5: Alô, peru?
3: Aí, ó.
5: Mando a...
3: Qual?
5: A música do cachorro do Pitoquinho aí.
3: Agora?
5: É o caramelinho.
3: Ah.
5: Que é o Cauã Pedrinho.
3: Alô, Cauã.
5: Abraço. Cauã Pedro Faria Costa.
3: Olha só, valeu, Cauã. Um beijo no seu coração. Vamos fazer assim, Cauã. Pra ficar bom pra você, pra mim... E pro vovô Farias, vou tocar a moda agora, pra não ter o perigo de você não escutar. Ó o modão aí, Cauã!

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0: Agora

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0: Começou!
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15: Ótima tarde! Peruca! E aí, no boteco, você participa, manda sua mensagem, vai pedindo o seu modão, beleza? Daqui a pouquinho tem ele, Darcio Campos, com a notícia, com a informação, é claro, você sempre vai estar muito bem informado, beleza? Atenção, você, tá no trânsito, viu um acidente, viu uma informação, pode mandar pra gente, você ouvinte também é o nosso repórter e ajuda a manter os ouvintes muito bem informados, beleza? O WhatsApp é esse aqui, ó, 43-33-16-40-106.
16: Ô Peruca, o Marcão lá de Criciúma, Santa Catarina. Oi? Já tô voltando embora.
15: É.
16: Já acabou as férias com a família.
15: Acabou?
16: Posso passar aí na rádio, pegar a maquininha, né, que tu ficou de impressão.
15: Então, meu parceiro Marge Criciúma, a maquininha era do São Martinho. São Martinho emprestou pra mim. E essa maquininha eu não empresto. A maquininha do São Martinho eu não vendo. Chega com um valor bom, vendo, tô precisando mesmo. Mas ó, eu não empresto pra ninguém a maquininha do São Martinho. Pensa na maquininha boa. Então ela eu não vendo. A não ser que seja uns milhões.
16: Essa maquininha pra mim, mas até agora tu não falou nada.
15: Então, é.
16: Só vê aí se eu posso passar na rádio aí e pegar essa maquininha.
15: Não, hoje não pode. Se quiser comprar, você pode. Fazer um precinho bom. 200 cruzeiros, 200 milhas é a maquininha do São Martinho.
17: Fala, Peruca. Boa tarde, boa tarde. Manda uma moda pra nós aí. Aparece pra todos os ouvintes aí. Manda lá pro Porfírio.
15: Ô, Porfírio.
17: Aparece lá pro João lá. E pro Ciclope.
15: Ciclope.
17: Ciclope agora tá só no puxa do Mi, hein?
15: É mesmo?
17: Só no puxa do Mi, só Ciclope.
15: Ciclope, vem só na puxa do Mi.
17: Manda uma boa no corte pra nós aí, ô Peruca, uma boa no corte aí pra nós do Milionário Zé Rico.
15: Ô, meu parceiro, beleza, deixa comigo. Daqui a pouquinho tem uma boa com o Milionário Zé Rico. Em ciminha do corte, eu quero uma das antigas. Sorta aí.

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0: É bom demais. Agora são 4 horas 45 minutos. E aqui você participa, manda sua mensagem e vai pedindo o teu modão.
2: Boa tarde, Renato Peruta. Sobre o dia de modifadas. Eu quero que você toque uma música pra mim, com o Sérgio Reis. É. Filho adotivo.
0: Filho adotivo.
2: Dá pra você tocar pra mim?
0: Show de bola.
2: Ofereço para meu esposo, para você e sua família. E
0: obrigado.
2: Para todos da rádio aí, para todos os ouvintes.
0: Show de bola.
2: Tchau, Renato.
0: Valeu. Um beijo no seu coração, meu amor. Obrigado pela audiência, pelo carinho. Sorte. Sorte o povão participando e pedindo a moda.
3: Boa tarde, Renato. Tudo bom? Maria do Jardim, Teresópolis, marido do céu. Renato, eu queria ouvir me tocar pra mim fazendo um favor hoje com Gino e Geno.
0: Vamos lá.
3: Toalha branca.
0: Toalha branca.
3: Acho que é uma coisa assim, se não for, pode ser uma outra dele.
0: Tá bom, tá? Show de bola, deixa
3: que mas nós. Como ficou ruim você fazer programação, hein, Renato? Pelo amor de Deus, você sai muita falta no rádio, a gente fica perdido sem saber. Ofereço pra você, para o Darcy Campos, para o meu filho Chico, pra todas as minhas amigas em geral. O Nestor de São Paulo, Roberto Fernandes, esposa dele, nome Jacaré de Cambé, sua esposa, Godinho, sua namorada Morena.
0: Show de bola.
3: O seu Abida fazendo Santa Maria, o beleza. Zezinho de Graves Paraíso, a esposa dele, a Cícera e a irmã dele.
0: Uhum.
3: A Ivan do Padre Ângelo, Credo Pioneiro, Credo Celestrino, Manu e Luísa, o Mário Jones, a Tília Valdirene, a Dona Preta, a Elzinha do Baitira, a Edineia de Cabé, Marta Gabriel, Elizabeth Motoca. Para todas as minhas amigas em geral.
0: Beleza.
3: Tá? Ótima terça-feira, abençoada para todos nós. Tudo de bom, Renato.
0: Show
3: beijo,
0: de bola.
3: Fica com Deus.
0: Valeu, valeu, Maria!
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0: Rapaz, a noite nem pra se depilar, barbuda. Com cabelo no peito. Misericórdia, que horror. Que horror, meu Deus do céu. Esse cara realmente tá devidamente, totalmente apaixonado, hein? Agora são 4 horas 49 minutos. Alô, meu amigo Paulo Roy. Ótima tarde.
1: Alô, Peruco. Boa tarde, tarde, Peruco. Ô, Peruco, se o cara quiser comprar a maquininha aí, aumenta o preço. Pede 400. 200 mil, 200 seu.
0: É mesmo, São Martinho? Quer dizer, então, você aceita 200 na sua maquininha? Estão pensando bem? Eu vou comprar ela sua por 200 e vou revender ela por mais. Faça o Pix, São Martinho!
1: Não, vai ter que subir o preço dessa maquininha. Essa maquininha tá vendendo demais, bicho. Tá bem. Ajuda nós, Peruco. Ajuda nós. Ajuda nós que eu ajudo você.
0: São Martinho, você tem mais que uma? Rapaz, você tá milionário, bicho.
1: Dona Preta que é o café Kindu dela, Peruco.
0: Ô, louco.
1: Dona Preta que é o café Kindu dela. Traz aí.
0: Eu vou trazer.
1: Ela já me cobrou aqui.
0: Ei, Dona Preta, tem um coração que não cabe no peito.
1: Você prometeu o café da Dona Preta.
0: Ô, louco.
1: Traz, traz.
0: Rapaz, levou 78 pacotes de café já, Dona Preta.
2: Boa tarde, Renato.
0: Ah, apareceu.
2: Como é que tá você? Tudo Cadê bom? Meu café? Eu vou pegar lá no São Martinho, você leva lá, cara. Fala comigo, bebê. Cadê meu café?
0: Tá aqui,
2: meu café Pingu. Ih, fala comigo, bebê.
0: Tô falando, coração.
2: Ô, Peruca, eu quero meu café.
0: Você quer, Dona Preta?
2: Peruca, fala pro homem lá de Araponga. Trazer a cachorra pra Dona Preta.
0: Ah, você quer a cachorra de Arapongas? Eu vou falar pra você. Eu vou falar pra ele que você quer a cachorra.
2: Não esquece, Peruca, dá no tia aí.
0: Não, é.
2: Não, vou te pegar. A vara tá lá esperando lá no São Martinho.
0: Ave Maria. Ô, São Martinho.
2: Pega. A vara tá lá esperando lá no São Martinho.
0: A vara tá aí, São Martinho?
2: Leva meu café, Peruca, lá no São Martinho. Aquela coisa chique lá, maravilhosa. Não esquece.
0: Não, é.
2: Peruca, manda o homem de Araponga trazer a cachorra pra mim.
0: Tá bom, o homem vai levar a cachorra pra você, Dona Preta. Aguenta aí que a cachorra tá vindo.
3: Boa tarde, Peruca. Tudo certo, meu querido? Tô aqui ouvindo a melhor da cidade, né? Como sempre.
0: Falou tudo, meu parceiro.
3: Meio corrido hoje, Peruca.
0: Tá corrido?
3: Meio pegado aqui na panificadora Zanic.
0: Aí, ó.
3: Mas estamos sintonizados, hein?
0: Show de bola.
3: Na melhor... E no melhor radialista da região.
0: Que isso, meu parceiro.
3: Toca um modão pra nós, hein?
0: Nós toca.
3: Um abraço, pessoal da panificadora, os ouvintes que tá escutando a música aí, sua aí.
0: Tá mandado.
3: Especial pra Edneia, né?
0: Edneia.
3: Fã do Fabiano Santos.
0: Ei, Edneia. Segura meu parceiro, Edinho. Calma, Edinho. Alô? Edneia. Ela que é fã número um lá no topo, lá em cima, ó. O Fabiano Santos. Inclusive, ele vai essa semana buscar o pudim do Edinho.
4: O que tá, oh, que tá acontecendo? A mulher só me procura quando eu pego o pagamento.
0: E você quer pudim gostoso? Tá bom de tempo?
3: Tem um modão dele aí, toca aí pra nós.
0: Deixa com nós.
3: Abraço.
0: Valeu, meu parceiro Edinho. E pudim gostoso, saboroso, olha aqui onde tem.
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0: É isso mesmo, sabor.

0: Volta aí, moda boa demais. Agora são 4 horas 59 minutos.
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2: E a Secretaria Municipal de Educação de Londrina avalia reduzir algumas turmas de ensino integral para crianças do P4 no próximo ano. A medida ainda está em discussão e, segundo a pasta, poderá ser necessária para ampliar o número de crianças atendidas nas escolas, mesmo que parte delas fique em período parcial. A Secretaria explicou que a reorganização das turmas pode ser uma alternativa para garantir que mais crianças consigam uma vaga na rede municipal de 2027.
3: Estradas.
2: E a Operação Dia da Independência 2026 terminou ontem, com 95 acidentes, 98 pessoas feridas e 3 mortes nas rodovias federais do Paraná. A fiscalização reforçada foi realizada durante os 4 dias pela Polícia Rodoviária Federal. O acidente mais grave ocorreu no último sábado na BR-369 em Biporã. Um veículo ocupado por uma família paraguaia tombou e uma criança de 7 meses morreu. Os pais ficaram feridos e foram encaminhados para o Hospital Santa Casa de Londrina.
3: Brasil.
2: E o ministro André Mendonça do Supremo Tribunal Federal determinou nesta terça-feira o afastamento preventivo do diretor-geral da Polícia Federal, Andrei Rodrigues, e do diretor de inteligência policial da corporação, Leandro Almada da Costa. A decisão impõe ainda abertura imediata de procedimentos investigatórios criminais e administrativos disciplinares na Corregedoria da Polícia Federal para apurar as circunstâncias de produção de relatórios de inteligência que monitoravam autoridades.
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2: Enquanto o Brasil discute se o celular tem lugar na sala de aula, o chatbot de IA já entrou pela porta da frente. Segundo o PISA 2025, divulgado nesta terça-feira, quase metade dos estudantes brasileiros de 15 anos usa ferramenta como ChatGPT ao menos uma vez por semana para aprender. O PISA é o Programa Internacional de Avaliação de Estudantes 2025 e serve para avaliar os conhecimentos dos estudantes em matemática, leitura e ciências.
3: Previsão do tempo.
2: Final de tarde de nebulosidade variável no estado do Paraná. Rolândia marca agora 20 graus. Agora no centro de Londrina os termômetros registram 21 graus. 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

0: Agora 5:09.
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11: Ótima tarde!

0: pra cada homem.
1: Tá aí, Humberto e Romulo.
2: Do Peru, caramba.
1: Dia 7.
3: Boa tarde, amigo Peru. Boa
1: tarde. Tudo bom?
3: Quero participar desse Pix aí, duzentão ainda.
1: Ah.
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1: Falou tudo. É duzentão no Pix. 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
3: Manda um modão pra nós aí, aqui não, pica-pau, aqui é Arueira.
1: Deixa com nós.
3: Feliz pra todos que gostarem da música. Fica com
1: Valeu.
3: Deus, amigo. Boa semana pra todos nós.
1: Valeu, meu amigo. Obrigado pela audiência.
4: Peruca, aqui é o Sem Terrinha de Puricatu, Peruquinha. Quero ouvir uma música com Gilberto e Gilmar.
1: Qual que é?
4: A música da saudade.
1: Música da saudade. Ofereço
4: para todos os ouvintes, tá ligadinho, na Rádio Cobra FM 90.3.
1: Beleza.
4: Pessoal do Herdeiro da Luta, pessoal.
1: Rapaz, alô, pessoal do Vale do Paranapanema, obrigado pela grande audiência, pelo carinho.
4: Então, cordaria para o pessoal do comércio de Porecatu região, para o Márcio Atalética, para o... Para o Jamel do Bar... Para o Tinocar Veículos,
1: Tinocar.
4: Para a Dona Nária, para o Wilson Bispo e a sua mãe que estão ligadinho, tá? E também para todo o pessoal que está ligadinho na Rádio Cobra FM. Falou, Peruquinha?
1: Show de bola!
4: Um ótimo programa para você, meu irmão.
1: Valeu, meu parceiro! Ótima tarde para você, pessoal da Autoelétrica Zago, também tá com a gente. Alô, Guilhermão, tudo bom?
5: Fala, meu amigo Peruca, aqui é o Jamel de Forejatu, Peruca.
1: O verdadeiro.
5: Como é que tá, Peruca? Tá tudo bem, Peruca? Peruca, manda aquela música pra nós do bar aqui do Jamel.
1: Bar aqui do Jamel?
5: Mulher Chorona.
1: Mulher Chorona.
5: Pra todos os ouvintes de Porecatu e você da rádio.
1: Show de
5: todos
1: bola.
5: Os clientes meus do bar aqui, do bar do Pão do Jamel.
1: Show de bola.
5: Aquela cachaça, escutando a mulher chorando, o babião chorar, hein?
1: O louco, alô, meu amigo Jamel. Hoje é dia. Tudo de bom, Jamel.
6: Meu amigo Peruca da Cobra FM,
1: aí,
6: Boteco da 107.
1: Aí,
6: agora nós vamos mandar pra toda a mulherada que escuta você.
1: Aí,
6: do Teodoro e Sampaio. Mulher chorona, segura que a mão de boa.
1: Segura, mulher chorona. Peruca. Ai, ai, ai.
7: Boa tarde, Peruca.
1: Boa tarde.
7: Sou a Dorvalina aqui do Belo Horizonte.
1: Ô, Durva.
7: O Peruca, toca Milionário José Rico. É, na praia deserta.
1: Na praia deserta, está bom.
7: Escrevo na areia o nome de alguém. Deus abençoe.
1: Valeu.
7: Toca minha música, viu?
1: Show de bola.
7: É, boa tarde. Tudo de bom.
1: Valeu.
7: Com Deus.
1: Um beijo pra você, nossa amiga Durvalina. Durvalina, prepara, meu amor. Cadê meu parceiro?
8: Que emoção.
1: Ricardão Caçamba Rolândia sumiu.

0: modão.
1: Ô, peruca, toca uma tarde de Alexandre aí pra nós do Vale do Paranapanema. Nós manda, de Porecatu aqui, ó.
0: Manda, deixa comigo, meu parceiro. Obrigado pela audiência. Ele, Luiz Fernando Laco, obrigado pela audiência. Daqui a pouquinho tem o seu modão aqui no Boteco.
2: Boa tarde, peruca. Tamo por cá.
0: Tudo bom?
2: Nas margens do Rio Paraná.
0: Aí, moleque.
2: Puxando chiclete de galinha.
0: Ah.
2: Fazendo uns fretinhos pra ver se faz uma inteira aí.
0: Ah, vai inteirar, com certeza.
2: Vou pagar a operação do João Puff.
0: Tá bom,
2: é? Vai apanhar cabelo agora, João Puff.
0: É mesmo? Ah, não. Pelo amor de Deus.
2: Fazer implante.
0: Rapaz do céu. Juntou uma turma boa dos amigos meus, cara. Tá tudo fazendo implante, cara. Juntou o Fubá. Juntou o vereador Vilmar Boy. Tá tudo colocando implante, cara. Até na cara tá colocando pra fazer barba. Não é um rolo, rapaz. Vai ficar feio no começo, hein? Depois no final fica pior ainda.
2: Em Londrina. Manda um musicão pra nós aí.
0: Deixa comigo,
2: velho. Daniel.
0: Daniel?
2: Estrada Boiadeira.
0: Estrada Boiadeira.
2: Mandar pro meu amigo Porf. O homem do Rei do Arface.
0: Rei do Arface.
2: Promoção.
0: Hã?
2: De quatro pés é mais barato.
0: De quatro pés é mais barato.
2: Nosso amigo da Alta Elétrica. Zago.
0: É o Guinho.
2: O Guinho. É o rei do fecha curto.
0: Fecha curto?
2: Dorfo. Administrando a fazenda. O João Grandão.
0: João Grandão.
2: E aí também pro nosso.
0: João
2: pode
0: Grandão.
2: Esquecer do nosso amigo.
0: Quem?
2: Romeuzinho da Pampa do Amor.
0: Meu Zé Feroz,
2: o homem que tem a loja que vende mais presente pra amante, namorada, esposa. Amigo, pai e mãe da cidade.
0: Rapaz, isso vai dar um rolo. Ô, meu amigo Ciclope. Tava tudo certo. A lojinha tava bombando, a lojinha. Ele tinha abrido duas portas. E abriu a terceira porta da lojinha só de perfume. De cima e embaixo. Parecia um atacado de perfume. Você dá uma dessa, meu parceiro. Vai derrubar o comércio do homem, meu filho.
2: Administrando a fazenda.
0: Olha lá, ó.
2: Do João Grandão.
0: O João Grandão. Um pouquinho pra frente.
2: E aí também pro nosso. Pode esquecer do nosso amigo Romeuzinho.
0: Rapaz, se pensar bem, o tanto de mulher que vai agora no meu amigo Romeu. Pra perguntar: Romeu, tal pessoa vem aqui? Comprou perfume? Não, não comprou. Agora, meu parceiro Romeu tá na sinuca de bico, filho do céu. Ô, meu parceiro Ciclope. Agora você arrebentou com o Romeu, cara. A mãe vai chegar lá: Romeu, você vendeu perfume pra tal pessoa? Ai, não vende. Ué, mas chegou com perfume ontem em casa. Aí ele vai lá: ô, Romeu, você vendeu perfume? Não, não vende. Ué, tá com perfume lá em casa? Aí vai outra: ô, Romeu, você vendeu perfume? Vendi. Ixi, lá em casa não chegou com nada. Saber da coisa que é? Vai dar um rolo isso aqui? Quer nem saber. Alô, meu amigo Renatão, meu xará. Um abraço pro tio Mário. Ô, tio Mário, o povo tá falando, tá comentando, e o Fuinha também. Falou que você soltou o giló.

0: foi descoberto. Já sabemos que o tio Mário soltou.
1: Quem soltou o Giló?
0: Ô tio Mário, dedar o safe, você soltou.
1: Quem soltou o Giló?
0: Você que sortou, meu parceiro Mário, pelo amor de Deus.
1: Só pra soltar o Giló.
0: Foi.
1: Quem soltou o Giló? Quem foi esse atrevido que soltou o Giló no escuro pra...
0: Foi o tio Mário, e quem dedou ele, sabe quem foi? Foi o Fuinha.
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0: Agora 5h35.
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5: É, meu fiarra.

0: Boa tarde, peruca, líder de audiência. Aqui é o Cabeça de Milho Francisquini. Eu quero que você me fala, peruca.
1: Ai, meu Deus da minha.
0: Quem é o marido da cutia, peruca? Fala pra mim aí, meu parceiro. E tamo no... na escuta, hein?
2: Rapaz do céu. Rapaz, umas perguntas sem pé, sem cabeça. Ô, meu parceiro, o Cabeça de Milho. Verdadeiro, sorte
0: pra vocês. Boa tarde, peruca, líder de audiência.
2: É.
0: Aqui é o Cabeça de Milho Francisquini.
2: Opa!
0: Eu quero que você me fala, peruca.
2: Não, pera aí. Eu posso falar, mas depende do quê?
0: Quem é o marido da cutia, peruca? Fala pra mim aí, meu parceiro. E tamo no... na escuta, hein?
2: Meu parceiro, eu não faço nem ideia. Se alguém puder me ajudar, quem que é o marido da cutia? Rapaz do céu. Vou tá mandando aqui. Manda áudio, gente, pelo amor de Deus, viu? É melhor vocês responder em áudio. Agora são 5 horas 47 minutos e aqui no Boteco você participa, manda sua mensagem 43-33-16-40-06.
3: Tarde, peruca. 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
2: Rapaz do céu, ó o fujão, hein? Ô, meu parceiro Edinho, nós pede pra você vir na rádio. Você vem. Eu falo, deixa o Edinho entrar. Ah, cadê o Edinho? Sumiu no mundo. Ô, Edinho, fujão. É o que você tá falando aqui, meu parceiro, da padaria Zanic. E pensa no salgado gostoso. Pudim. Rapaz, tem um sonho ali que a Ave Maria. Cara. Nossa. Ô, meu parceiro Edinho, da padaria Zanic. Seja o dia de nós, Edinho. É pra você tá aqui, Edinho, da próxima vez.

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2: Boa tarde, peruca.
1: Boa tarde.
2: Ô, peruca.
1: Oi.
2: Marido da cutia é o cuteu. Boa tarde, peruquinha.

0: De peruca.
1: Dá medo, hein,
0: sou Rosângela, Aparecida da Silva Diniz, de Pitangueiras.
1: Oi, Rô!
0: Amanhã é meu aniversário, minha caneca da Estância não chegou até hoje, pra tomar cerveja amanhã, né?
1: Então, filha, você pediu pro seu aniversário. Então, quando é assim, tem que ser pra aniversário. Então, pode ser. A semana leva pra você aí, tá bom? É em Pitangueiras, confirma pra nós aí o endereço.
0: Obrigada por ter essa minha caneca, né? Que vai chegar nunca.
1: Então, vai chegar no aniversário. Aniversário seu é amanhã, então vai chegar, ué.
2: Boa tarde, peruca, campeão de audiência, você tá bom? Roberto Braquera de Londrina, perucão, seguinte... Fala pra nós aí se é pra chorar por você do peão do Vale, Valentim.
1: Não.
2: E peruca,
1: oi.
2: Deixa eu te perguntar. Ah. Será que consertaram a rodinha do jacaré? É, o que você acha? É, de manhã não, a rodinha dele tava estragada, né?
1: Então.
2: Um salve aí, galera.
1: Então. Vamos abrir a roda. Aí, ó. Ó a música do jacaré aí, ó. Ó a música do jacaré. Vamos abrir a roda. O jacaré trocou a carriola. Comprou a carriola lá em Retox Casicia. Só que a rodinha dele que dava na outra carriola, nessa carriola nova não dá. Carriola tem até freio ali, cara. Aquele freio de maçaneta. É, essa carriola você encontra em Retox Casicia. Pode ir lá, falar com a turma de Retox Casicia. Você vai ter aquela carriola com freio aqui na mão, ó. E meu amigo Jacaré comprou essa, só que a roda não dá certo. Ô, Jacaré! Mas vai, vai não. Pessoal que vai ajeitar a roda pra você aí. Inclusive o Braquiara falou que vai ajeitar a roda dele.
0: Oi, peruca.
1: Oi.
0: É, meu endereço é Rua José Polo, 195.
1: Tá bom, coração.
0: Faz minha cadeira com a sua cervejinha.
1: Tá bom, meu amor. Vamos fazer assim? Vou deixar o pessoal deixar pra você lá na... No escritório Canadá. Pode ser, meu parceiro Daniel? Pode ser assim, meu amor? Pessoal, Viana vai catar, vai levar lá pra você, vai ajeitar toda a caneca, tá bom, filha? Deixa com nós, vai ajeitar a caneca da Rádio Cobra FM, beleza?
3: Oi, peruca.
1: Oi.
3: Como é que você tá, bebê?
1: Oi.
3: Ô, bebê, fala comigo. Você sabia que esse bebê já tem dona? Você avisa, dona Preta?
1: Meu Deus do céu.
4: Papai, a mamãe vai te pegar, hein?
1: Vai.
4: Vai te pegar na cinta, quer ver?
1: Não sei nem o que eu faço.
3: Fala pra dona Preta que esse nome de bebê já tem dono, peruca. Fala comigo, bebê.
1: Eu não sei mais o que eu faço, cara. O cara chega pinica de vergonha, cara.
4: Papai, hoje chega o homem da rua.
1: Não, filho, não deixa acontecer isso com o pai, não. Às 5h52. Lembrando que às 7 da noite tem o resumo do dia. Cobra News, quem tá com a gente participando, mandou mensagem. Alô, meu amigo Rafael Aguiar, da RB Conveniência. Obrigado pela audiência, pelo carinho. Em breve, a RB Conveniência vai sortear pra vocês toda sexta-feira. Caixinha de cerveja. Alô, Rafael, fala comigo, que eu sou seu amigo. E você manda sua mensagem, manda áudio 43-33-16-4006. 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
1: 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E na sexta-feira vai ser a luz do seu bolso. 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Beleza, pode mandar mensagem a partir de agora. Peruca! Eu quero duzentão no Pix. Deixa com nós, sexta-feira.

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0: Agora são 6 horas mais 4 minutos.

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2: Ah, piruca, Rafael.
1: Tudo bom?
2: Eu comecei a ouvir sua rádio aí, tá uns tempinhos já. Eu tô ficando igual você, doido.
1: Por quê?
2: Mas, rapaz, mentiroso. Você é doido, pô. Eu tô contando as coisas dos colegas, os colegas nem tá gritando mais.
1: Sério,
2: tô mentindo, tomando fé, pô. Depois comecei a ouvir a rádio do
1: piruca. Meu pai.
2: Você tá de brincadeira, chama,
1: Rafael. Ei, Rafael. Ô, Rafael, aquele negócio lá, você conseguiu ajeitar pra mim? Você tinha prometido? Que eu... Na verdade, falou, peruco, vou te prometer, tá aqui o negócio. Mas prometeu, não chegou até agora, meu parceiro Rafael. Ajuda nós, Rafael. Cadê, Rafael? Ajuda o peruca.
3: Peruca, o pessoal que tá vindo da BR-369, sentido a Rolândia, tem um acidente na pista, tá?
1: Aí, ó.
3: Trânsito tudo parado.
1: Aí, acidente na pista agora e teve um acidente também ali no viaduto do Bratislava. Certamente é esse mesmo que a nossa amiga Roseli Carla tá falando. Nosso amigo José Carlos Rosa mandou aqui pra gente um acidente agora. Então, gente, quem puder evitar esse trecho da 369, cortar ali por Cambé, vai ser melhor, viu? Acidente agora na cidade de Cambé, ali no viaduto do Bratislava, viu, gente? Quem puder evitar esse trecho, evite, beleza? Agora são 6 horas, 26 minutos, daqui a pouquinho, a informação completa. Pessoal aqui do nosso jornalismo já tá empenhado para trazer o que aconteceu ali de fato, beleza?
4: Boa tarde, meu querido Renato. O grande boteco do peruca. E aí, perucão? Tudo ouro?
1: 18, meu filho.
4: Peruca, essa música vai apaixonar o pessoal aí. Vai deixar o pessoal tudo apaixonado, pessoal. Tudo apaixonado, perucão, no boteco do peruca. Chitãozinho e Chororó. Sinônimos. Ah, vamos botar pra todo mundo que tá ouvindo essa rádio vida maravilhosa aí, peruca.
1: Tá bom,
4: meu querido. Um abraço, peruca. Tamo junto, meu querido peruca.
1: Valeu, meu amigo.
4: Boteco do peruca.
1: É nóis. Boteco. Até as 7.
2: Eu te prometi, vai chegar, filho, vai chegar.
1: Tá ruim, ó, dele, né? Tá picotando tudo, né?
5: Ô, peruca, o jacaré é peruca.
1: Opa. Ô, jacaré, segura o coração, um grande abraço pra nossa amiga Karina Antunes. Alô, Karina Antunes, um beijo no seu coração, meu amor. Ótima noite.
5: O Baqueado tá falando aí que a rodinha tá estragada. Ele manda ele dar a rodinha pra mim, eu ponho um parafuso na rodinha. Só falta o parafuso pra apanhar na rodinha.
1: Misericórdia.
5: A rodinha, o parafuso já tem, só falta a roda. Se tiver mochinha roda, eu pego e encho também.
1: Olha, rapaz.
5: A rodinha.
1: E jacaré feroz mesmo, hein? Rapaz, olha que tá aposentado, hein? Imagina só que se não tivesse aposentado.
5: Aqui em casa tem bomba pra ele. Fala pra ele que eu tenho uma bomba boa pra ele aqui.
1: Você tem uma bomba boa de encher? É isso mesmo.
5: Beleza? Ô, peruque, deve uma música com trio parada dura.
1: Tá bom,
5: É Avião das Nove.
1: Tá bom.
5: Beleza? Quero oferecer aqui pra minha esposa Jacaroa, e Dona Preta, Maria do Céu, para o Roberto Sazmila de Mello, para o Nestor lá em Guaianá, em São Paulo, e para o Braquiara aí.
1: Tá bom, daqui a pouquinho você volta e manda o resto do povo, beleza? Aguenta que já você fala de novo.
2: Rapaz, esse cara da roda aí tá igual nós, peruca, mentiroso.
1: Rapaz, eu não minto em nada, viu, meu parceiro? Agora são 6 horas 29 minutos, ligadinho com a gente. Alô, João Vingoleto. Cadê o piazão, nosso piá? Pedindo os modão, ajuda nós, João. Ótima tarde, vai mandando sua mensagem, participando. Quero mandar um grande abraço aqui pra nossa amiga Nice. Alô, Nice, ó. Um beijo no seu coração, daqui a pouquinho tem a sua moda aqui no Boteco.
6: Acabei de ligar aqui pro Franskine.
1: Oi.
6: Cadê minha música, peruca?
1: Calma.
6: Eu não escutei ela ainda. Dois dias eu tô pedindo, peruca. Qual não faz você... isso comigo não, desgramado.
1: Ai.
6: Manda minha música, Pescador da Ilha com...
1: Pescador?
6: Cachique Pajé, peruca. Pelo amor de Deus. E aí, peruca, você descobriu quem é o pai da cutia?
1: Não.
6: Se não descobriu, eu vou falar pra você quem é o pai da cutia, peruca.
1: Não, não descobri. E acho que o povo quer descobrir. Meu amigo Romeu quer descobrir.
7: Boa tarde, peruca. Boa
1: tarde.
7: Tem como tocar Amado Batista, Alucinação?
1: Olha.
7: Ofereço pra todo mundo da rádio.
1: Falou, fia, deixa com nós, Camila.
8: Olha, deixa aqui hoje de presente aniversário. Mas eu quero a sua, né? Do Cobra.
1: Do Cobra?
8: Eu quero o calendário também, né? Eu sei que o calendário não é você que vai trazer.
1: Então
8: pode ser, pode deixar na Canadá ou no, na prefeitura, com a sua lei resquer.
1: Tá bom então, meu amor, tá ajeitado, nós vamos ajeitar o copo da rádio. O negócio de caneca é com o Zeca Motoqueiro. Quem fica dando caneca, esses barulhos, é tudo o Zeca Motoqueiro, viu, Vieira?
9: Ô, peruca, pergunta pro Jacaré o que que aconteceu com a rodinha dele. Será que espanou, enlargueceu,
1: tá
9: arrebentaram com a rodinha dele? O que que aconteceu?
1: Então,
9: ele tá procurando outra roda aí.
1: Então, acho desgastou, né? Pra matar o português de uma vez, desgastou.
10: Boa tarde, peruca. Luciano aqui do Nobre.
1: Opa.
10: Curtiu seu programa. Ô, peruca.
1: Oi.
10: Que converseira errada é esse aí, rapaz? Estão te fazendo umas perguntas esquisitas aí.
1: Então,
10: estranho, rapaz. Estranho. Estão duvidando da sua masculinidade?
1: Ô, Rangel. Você tava sumido, meu parceiro Rangel. Ô, Rangel. Você tava sumido, fi. Sumiu um tempão. Aí vem falar isso. Continua a sumir de novo, e pelo amor de Deus. Agora são 6 horas 32 minutos às 7 da noite. Tem o resumo do dia. Cobra News, é claro, você muito bem informado. Beleza? Aqui no Boteco, muito modão a informação. E você também muito bem informado aqui no Sistema Cobra de Comunicação.
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0: Agora 6h41.
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Seu obrigado pela audiência. Ele que é da cidade de Cambé. Um abraço, meu parceiro Chiquinho. Daqui a pouquinho tem o Seu Modão. Lembrando que amanhã, às 4 da madruga, tem programa Só Modão, viu, gente? Acordando o Galo das 4 às 6 da manhã, é claro, que lá tem muita moda aí.

Tá aí, Patrícia e Manuela no boteco. E nós saindo nessa, agradecendo a todos pelo imenso carinho. Na sequência agora, vem o resumo do dia Cobra News pra você aqui da 107.1. Já pra você, da 90.3, vem chegando também. Resumo do dia, é claro, muita informação no seu rádio. Logo após tem ele, o Wilson Bispo, beleza? Eu volto amanhã às 4 da madruga com o programa Só Modão Acordando o Galo. E a aqui na 107, logo após o resumo, tem ele, Eli Reis, o sucesso rádio. Eu vou embora com o modão, beleza? Um abraço e tudo de bom!

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1: Casos de meningite aumenta na região de Londrina, mas número de mortes cai. Balanço da Polícia Rodoviária Federal mostra os principais flagrantes e acidentes nas rodovias do Paraná durante o feriado. Ensino integral do P4 pode ser reduzido em Londrina.
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1: Terça-feira, 8 de setembro. Excelente noite para você. Londrina marca agora 18 graus, 17 graus em Cambé e Rolândia, 20 graus no Vale do Paranapanema e 16 graus em Arapongas e Apucarana. Uma pesquisa da Salarifit, empresa da Serasa Experian, mostra que 33% dos trabalhadores relatam queda de produtividade por causa de dificuldades financeiras. O levantamento também aponta aumento do estresse para 66% dos entrevistados, além de exaustão física e problemas de concentração no ambiente profissional. Outro estudo da Serasa, em parceria com o Instituto Opinão Box, indica que 84% dos brasileiros já tiveram a saúde mental afetada por questões ligadas ao dinheiro. 7 em cada 10 entrevistados disseram que já perderam sono por preocupação com dívidas. Gabriel Nasser, economista e CEO da Conta Cheia, explica de que maneira o endividamento pode interferir na concentração do sono e até nas relações dentro do ambiente de trabalho.
2: Os problemas financeiros não ficam do lado de fora quando a pessoa entra no trabalho. A cabeça continua pensando nas contas, nos atrasos e nas cobranças. Essa preocupação ocupa a atenção, aumenta a ansiedade e dificulta até tarefas simples. Muitas vezes, ela acompanha a pessoa durante a noite. A pessoa dorme pior, acorda cansada e chega ao trabalho com menos energia e paciência. Isso também afeta as relações. A irritação aumenta, podem surgir conflitos e algumas pessoas acabam se isolando por vergonha ou medo. Por isso, quando 33% dos trabalhadores percebem queda de produtividade, não significa falta de compromisso. Muitas vezes, é o peso mental da dívida. O primeiro passo é colocar todas as contas no papel e buscar uma solução o quanto antes. Quando a solução fica clara, ela já começa a parecer mais possível de resolver.
1: O cenário também preocupa o Paraná. Em abril deste ano, 86% das famílias paranaenses tinham algum tipo de dívida. No Brasil, o índice chegou a 80,9%, enquanto quase 30% das famílias estavam inadimplentes. E a quantidade de casos de meningite aumentou neste ano na região de Londrina, mas o número de mortes provocadas pela doença caiu. Segundo os dados da Secretaria de Estado da Saúde, a 17ª Regional de Saúde, que reúne 21 municípios do norte do Paraná, registrou 126 casos, com 7 mortes, entre janeiro e agosto do ano passado. No mesmo período deste ano, já são 138 casos, com 4 mortes. Os números consideram todos os tipos de meningite. Em Londrina, também houve um aumento nos registros. No ano passado, foram 87 casos com 6 mortes. Neste ano, até o momento, são 94 casos com 3 óbitos. A meningite é uma inflamação das membranas que protegem o cérebro e a medula espinhal e pode apresentar sintomas como febre alta, dor de cabeça intensa, náuseas e vômitos. Em alguns casos, também pode surgir manchas avermelhadas na pele, geralmente alguns dias após o início da infecção. Um dos sinais que mais chamou a atenção é a rigidez na nuca, principalmente quando aparece junto com febre persistente, dor de cabeça forte e vômitos intensos. A prevenção é possível por meio da vacinação. Brasileiros perdem 62 bilhões de reais com apostas esportivas em 2025.
3: As apostas esportivas online retiraram no ano passado bilhões de reais do orçamento das famílias brasileiras. Um estudo do Comitê Nacional de Secretários de Fazenda dos Estados e do Distrito Federal, o Concefaz, em parceria com o Centro Internacional Celso Furtado, aponta uma saída líquida de R$ 62,5 bilhões em 2025. O valor representa a diferença entre o dinheiro colocado pelos apostadores nas plataformas e o que voltou para eles em forma de prêmios. O impacto do endividamento provocado pelas apostas foi discutido na última sexta-feira, dia 4 de setembro, durante o último dia do Congresso Nacional do Ministério Público do Consumidor em Salvador. A preocupação também aparece nos atendimentos realizados pelo Núcleo de Atendimento ao Superendividado, NAS, do Ministério Público do Espírito Santo. A coordenadora do núcleo, a promotora de justiça Sandalen Gruber, relatou casos de consumidores que contraíram sucessivos empréstimos por causa do vício em apostas.
4: Eu não aguento mais esse vício. Eu perdi tudo, tudo. Me cadastrei para tentar vencer o vício, mas tive a recaída. A gente não está falando de uma dívida ou de várias dívidas. A gente está falando de questões que exorbitam questão patrimonial. Totalmente de questões relativas à saúde, à vida, à dignidade daquele consumidor.
3: A discussão reforçou que o endividamento causado pelas bets não é apenas uma questão financeira. O vício pode comprometer a renda, afetar familiares e atingir a saúde e a dignidade dos consumidores. Produção e reportagem, Aline Costa.
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1: E a Secretaria Municipal de Educação de Londrina avalia reduzir algumas turmas de ensino integral para crianças do P4 no próximo ano. A medida ainda está em discussão e, segundo a pasta, poderá ser necessária para ampliar o número de crianças atendidas nas escolas, mesmo que parte delas fique em período parcial. A Secretaria explicou que a reorganização das turmas pode ser uma alternativa para garantir que mais crianças consigam a vaga na rede municipal em 2027. A possibilidade de mudança preocupa famílias que dependem do ensino em período integral para conciliar a rotina escolar das crianças com o trabalho. A preocupação é, com a eventual redução das turmas integrais, a criança permaneça menos tempo na escola, obrigando os responsáveis a buscar alternativas para os períodos em que ela não estiver em sala de aula. Apesar da possibilidade levantada pela Secretaria de Educação, ainda não há uma definição de quais escolas ou turmas poderão deixar de oferecer o período integral. E a Operação Dia da Independência 2026 terminou ontem com 95 acidentes, 98 pessoas feridas e 3 mortes nas rodovias federais do Paraná. A fiscalização reforçada foi realizada durante os 4 dias pela Polícia Rodoviária Federal. O acidente mais grave ocorreu no último sábado na BR-369 em Biporã. Um veículo ocupado por uma família paraguaia tombou e uma criança de 7 meses morreu. Os pais ficaram feridos e foram encaminhados para a Santa Casa de Londrina. As outras duas mortes ocorreram após uma saída de pista em Terra Roxa, em uma colisão lateral em Araruna.
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1: Menos mulheres negras, mais homens brancos. Esse é o retrato das candidaturas jovens ao legislativo nas eleições deste ano, que interrompe, ao menos no retrato preliminar, uma trajetória de maior diversidade entre aspirantes até 29 anos aos cargos de deputado estadual e federal. Depois de 3 eleições próximas da paridade entre homens e mulheres, elas passaram a representar 40,5% dos registros de candidaturas jovens, ante 49,1% em 2022. O equilíbrio do último pleito atravessa o espectro ideológico. Em 2022, mulheres eram 51% das candidaturas jovens da esquerda e 48,3% daquelas da direita. Agora são 46,7% à esquerda e 37,5% à direita.
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5: A pedido de Neymar, Santos negocia a contratação de Felipe Coutinho, ex-Vasco. O meia está livre no mercado desde fevereiro, quando rescindiu com o Cruz Maltino. Emiliano Gomes, do Puebla, está nas negociações com o Botafogo e já tiveram conversas. O jogador foi oferecido ao Glorioso, que discute um empréstimo com opção de compra. América e Tigres, ambos do México, também sondaram o jogador. Caso a transferência para o Santos seja concretizada, Everton Cebolinha terá uma cláusula no contrato que impede de enfrentar o Flamengo. A expectativa é que o vínculo com o Peixe seja válido até o fim do ano. Ele deve chegar a Santos nesta terça-feira para finalizar os detalhes da negociação. Os jogadores indicados ao prêmio de melhor jogador jovem da Bola de Ouro 2026 são Aleja Begovic, Boadi, Falco Barci, Yan Diomandé, Leonardo Cal, Kroppi, Lamine Yamal, Manzangue, Maza e Zaire Emery. E o Tottenham avisa Richarlison que não pode emprestá-lo ao Vasco. A negativa do Spurs se dá devido às regras impostas pela FIFA. A entidade impede que um time tenha mais de 6 jogadores sob contrato de empréstimo com clubes de outras federações. O jogador estava empolgado com a possibilidade de defender o Vasco, clube que é declaradamente torcedor. Com as informações do futebol brasileiro e do futebol mundial, Augusto Galindo.
0: Previsão do tempo.
1: Noite de terça-feira de instabilidade no estado do Paraná. Na quarta-feira, o Paraná pode ter possibilidade de temporais isolados a partir da tarde. As temperaturas seguem em elevação em todas as regiões paranaenses. A máxima para amanhã na região não passa dos 25 graus.
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7: Bom demais ter você por aqui, seja bem-vinda, seja bem-vindo. A festa começa, a noite é nossa, bom ter você por aqui.
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7: Tá bem informada, tá bem informado. Que legal, né? Cobra News, antes o Peruca fez festa. 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

Aqui na nossa programação tem Jean Giovanni. Manda um abraço para o Luiz Antônio e família. Eles estão ligados aqui na nossa programação. Boa noite para vocês. Sejam bem-vindos aqui na programação da Cobra FM. Fala, Luiz Antônio. Tá na Cobra FM.

0: passo por aqui na nossa programação. Boa noite para você, seja bem-vinda, seja bem-vindo. 107.1 e a noite é nossa. Você participa aqui da nossa programação no 33 16 40 06. Participe aí.
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0: 7:30.

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1: Tem aniversário?
2: Tem gente dando churrasco? Mas claro que tem. Eu quero mandar um abraço aqui pro Kaique Felipe da Conex, que fez ontem. Alô, Kaicão. Alô, Kaique, parabéns pra você, felicidade, tudo de bom. Papai, o céu abençoe você. Grande Kaique Felipe, que ontem fez nível. Júlia, ô Júlia, a Inha, chamadinha de Júlia, fez ontem nível também, né? Que legal. Então foi a Júlia, o Kaique Felipe da Conex. Tem mais alguém que fez também, né? Ontem. O Rafa, né? O Rafael, Rafa. Abraço pra você, Rafa, pra Sandra. Parabéns então pro Rafa, tudo de bom aí. Deus abençoe a vida do Rafa, do Kaique Felipe e também da Júlia. E para todos que fizeram ontem, feriadão, né? 7 de setembro. Hoje quem tá de data nova é a minha amiga lá de Alvorada do Sul, a mulher do Gago, Gisele Muniz. Alô, Gisele, parabéns. Ela tá dando um churrasco hoje. É que a Yolanda não tá lá, né? Yolanda está em Rolândia, né, Yolanda? Não, já ia no churrasco lá no rancho da Gisele Muniz. Hoje ela tá dando um churrasco gostoso. Delicioso, hein? Tudo por conta dela. Aí tem, viu? Ela vai tirar a mão do bolso porque o nível é dela, então se é dela, é ela que se vire, né? Parabéns, então, pra Gisele Muniz, a mulher do Gago. José Adão também tá de data nova. DJ Marquinhos Ferreira. Marcos Aparecido de Almeida também tá de data nova. Franciele Cardoso também hoje. O Jonathan Rodrigues faz aniversário. Olha só, tem muita gente bacana aí. O nosso amigo também, tá de Rolândia, o filho da Lúcia Masson, né? O Ney, Lucinei Masson. O Lucinei falou, ó, por minha conta hoje também. É, né, Lúcia? É isso mesmo? A Lúcia tá confirmando aqui, ó. Lúcia Masson tá confirmando. Hoje tem churrasco. Quem conhecia aí o Lucinei Masson, ele trabalha na prefeitura de Rolândia, não conhece o homem, né? O homem é conhecidíssimo. Parabéns, então, pro Lucinei Masson. Felicidade, tudo de bom aí pra você. E o churrasco é por conta dele. O aniversário é dele, então ele que, né? Deus pula aí, né? Vai bancar aquele churrascão. Ninguém vai pôr a mão no bolso, né, o Lucinei? Parabéns pra você, da Rádio Cobra FM. Um abraço aí pra família Masson. Então, pra todos e pra todas, pra você que tá de data nova, parabéns, felicidade. Feliz aniversário!

0: Parabéns da Cobra FM pra você. 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
1: Você tá sabendo que tá rolando um pix de duzentão da Ótica Lux? Tá sabendo? Então manda um oi pra cá, fala: oi, sucesso! Oi, Rádio Cobra FM. Só isso. 43, nosso Whats, pra você mandar um oi, um salve. 33 16 40 06. Participe aí com sucesso. Ele Reis.

0: Obrigado pelo rádio ligado, boa noite. E aí, como é que você tá? Uma ótima noite de terça-feira. Terça-feira, 8 de setembro, ano é 2026. Muito obrigado você que tá mandando um salve, tá participando aqui no 3316-4006. Participe aí!
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0: Tá aí, sucesso aqui na nossa programação, aqui na Noite é Nossa. Eu trouxe pra você Lapada Dela, Grupo Menos é Mais, aqui na Noite é Nossa, 107.1. Boa noite pra você, 8:01.
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3: Em tempos de campanhas políticas visando eleições, também são comuns os casos de assédio eleitoral no ambiente de trabalho, entre reuniões motivacionais, mensagens em grupos corporativos, pressão velada de gestores e ameaças relacionadas à manutenção do emprego. O assédio eleitoral ocupa espaço crescente nos canais de denúncias do Ministério do Trabalho e da Justiça do Trabalho. Durante as eleições municipais de 2024, o Ministério Público do Trabalho recebeu mais de 800 queixas envolvendo pressão política contra trabalhadores em empresas e órgãos públicos em todo o país. A média foi de 11 denúncias por dia durante o período oficial de campanha. Com as informações das eleições 2026, Dárcio Campos.
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14: Continue participando aqui no 33-16-40-06. Diga aí a cidade, o bairro, o lugar que você está ouvindo a gente. Tô esperando, hein? Apareça por aqui. Tá aí no trânsito, boa noite para você, no seu trabalho. Valeu, minha amiga. Boa noite, meu amigo. Participe aqui da nossa programação. E a sua participação, você sabe, né? 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
14: Boa noite, minha amiga. Boa noite, meu amigo.
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14: Bom demais ter você por aqui. Seja bem-vinda, seja bem-vindo. A noite é nossa. Super noite de terça-feira. Aquele abraço. Muito obrigado aí pelo rádio ligado. Obrigado pela audiência. Pra você, tudo de bom.
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14: E agora? Você tem as músicas mais tocadas em todo o Brasil. Você que tá no bar, no boteco aí, valeu pelo radião ligado, tudo de bom, hein? É só aumentar o volume, hein? Aumente o volume, porque vem aí as músicas mais pedidas em todo o Brasil, as músicas mais tocadas nas rádios do Brasil, em todas as plataformas digitais. 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

0: Zezé de Camargo, irmão da Lua, amigo das estrelas, entre as mais tocadas do Brasil. Esta é a Festa do Ouvinte, Cobra FM. Já já eu vou bater um papo aqui com você que tá aí participando comigo, tá conversando aqui na Noite é Nossa. Participe aí, tá bom? 33 16 40 06, você que ainda não participou, a Noite é Nossa, fique à vontade, espera aqui na Cobra FM.
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0: Entre as mais tocadas do Brasil, Amado Batista e Gustavo Lima, Alucinação.
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0: 8h32 na Cobre FM.

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17: Boa noite, boa noite, boa noite. Bom demais ter você por aqui, aquele abraço da Rádio Cobra FM, que legal, né? Poder ouvir a sua voz aqui na nossa programação, aqui na Cobra FM. Boa noite.
28: Oi, Eli, Boa noite. Tamo ligadinho aqui no sucesso da rádio, sim. Hein? Coloca a gente no sorteio do Pix.
17: Tá bom, Giovana. Grande abraço pra Giovana Alice Francorte, boa noite pra você, pra sua família, muita luz no seu caminho aí, Papai do Céu abençoe vocês, tá bom? Obrigado aí, minha amiga Giovana, 3316-4006. Você participa aqui da Cobra FM, da Noite é Nossa.
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17: Boa noite,
29: boa
17: sucesso.
29: Noite. Tô boa ligado noite. Na Rádio Cobra todos os dias.
17: Botei fé, hein?
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17: Falou bonito, hein, irmão? Você fala bonito. Boa noite pra você, muito obrigado, hein? Porto Alegre, a outra pessoa, deixa eu ver aqui, que tá acompanhando a nossa programação. Boa noite, Eli. Ótica Lux, a luz dos teus olhos. Obrigado, Maristela, tudo de bom, hein? Boa noite. Um campeão em cada horário, o Darcilino Moreira. Obrigado, meu amigo. Porto Alegre, né? Tá ouvindo aí a nossa programação. É, agora um pouco de calor, ele tá dizendo que tá calor lá em Porto Alegre, né? Boa noite, tem como tocar aí Paulo Ricardo 2? É isso mesmo, Paulo Ricardo 2, né? Eu acho que é isso, vou preparar aqui pra você, tá bom? Abraço, Maristela também tá acompanhando a nossa programação, João Batista de Alvorada do Sul também tá com o rádio ligado, 3316-4006 pra você participar aqui da nossa programação. Fique à vontade, participe aqui. Bruno e Marrone, evento do ano.

0: Boa noite.
1: Boa noite, Eli.
0: Beleza?
1: Que bom te ouvir de novo.
0: Que legal, né?
1: Que bom, hein?
0: Que sucesso.
1: E a Tereza Viana, de Novo Horizonte.
0: Abraço,
1: tô te ouvindo,
0: tá bom?
1: Eli. Boa noite.
0: Deus abençoe, tá? Então tá aí, né? Vamos aí rapidão, um pedacinho aqui pro João Paulo. Vem aí, a voz do Brasil.

0: Muito bem, mas depois eu toco essa música inteirinha aí, né? Quando eu voltar após a Voz do Brasil, por causa da política aqui, o meu espaço tá pequeno. Aí eu vou atrasar, porque já já tem a Voz do Brasil. Então, até já. Vem aí a Voz do Brasil, a gente se fala daqui a pouco. Oito para as nove.
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